0: efetivos entre trabalhadores da iniciativa privada e do serviço público. O número representa crescimento de 2 milhões e 170 mil empregos formais na comparação com fevereiro do ano passado. O avanço foi registrado em todas as regiões do país, com destaque para o Norte e o Nordeste. Os dados também mostram o crescimento da participação feminina no mercado formal, que chegou a quase 29 milhões de vínculos, como destaca o ministro do Trabalho e Emprego, Luiz Marinho.
1: Ampliando a parcela de mulheres no mercado formal, ou seja, enquanto cresceu mulher 1.290.000, homens cresceu 879 mil novos vínculos, um crescimento de 2,7 para homens e 4,7 para mulheres. As mulheres ocupando mais no mercado de trabalho. Mas ainda há espaço aqui para crescer. Aumento de creche, por exemplo, os municípios favorece para que as mulheres ocupem mais posições no mercado de trabalho.
0: Entre os jovens de 18 a 24 anos, o aumento foi ainda mais expressivo, quase 19% em relação ao mesmo mês do ano anterior. Os números também apontam avanço na inclusão de diferentes grupos sociais. Os maiores crescimentos proporcionais foram registrados entre trabalhadores indígenas, pretos e pardos, demonstrando uma ampliação do acesso ao emprego formal no país. Reportagem Pablo Mundim.
2: O brasileiro está viajando mais pelo país.
3: Pela primeira vez na história, o número de passageiros domésticos passou de 42 milhões, um recorde.
2: O turismo de negócios também está crescendo e teve faturamento histórico de 6 bilhões de reais.
4: A analista corporativa Verônica Brito mora em Brasília e costuma viajar bastante pelo Brasil. Do ano passado para cá, já foram 9 viagens para diferentes roteiros, mas ela tem um destino preferido.
5: Eu costumo viajar mais pelo Nordeste. Minha preferência é pelas praias e para mim as praias do Nordeste são as melhores. A comida, a receptividade, as pessoas do Nordeste são calorosas, né?
4: E como Verônica, cada vez mais brasileiros decidem viajar dentro do país. Foram 42 milhões de passageiros voando de norte a sul entre janeiro e maio deste ano. Um recorde no volume de passageiros domésticos, segundo o Ministério do Turismo. O número é 6% maior que os 39 milhões e 800 mil passageiros registrados no mesmo período do ano passado. Analisando somente o mês de maio, o volume também foi recorde, com 8 milhões e 300 mil passageiros domésticos, a maior movimentação para o mês da série histórica. O ministro do Turismo, Gustavo Feliciano, disse que os bons resultados do setor têm movimentado a economia do país.
6: Estamos registrando recordes atrás de recordes. Graças ao desenvolvimento do Brasil e às políticas adotadas pelo governo federal, estamos conseguindo manter os bons resultados. Isso tudo reflete na geração de emprego e renda para a população. Estamos com o maior saldo de empregos da história no setor do turismo, com mais de 2,4 milhões de empregos com carteira assinada. Continuaremos trabalhando para promover ainda mais o turismo interno e também a atração de turistas estrangeiros, gerando dignidade para a nossa população.
4: O número de passageiros internacionais voando no Brasil também aumentou no período de janeiro a maio. Foram 12 milhões e 800 mil estrangeiros viajando aqui no país, 10% a mais que o registrado no mesmo período do ano passado. Outro resultado positivo foi observado no turismo corporativo, que envolve eventos empresariais e negócios. Entre janeiro e maio, o faturamento nesse segmento foi recorde, 6 bilhões de reais, maior valor da série histórica iniciada em 2022. Reportagem Graziela Mendonça.
3: Um novo aporte de 140 bilhões de reais foi anunciado esta semana para a nova indústria de modernização industrial do governo federal.
2: Os recursos vão ser direcionados para as 6 missões que fazem parte dessa política. São elas: agroindústria, saúde, infraestrutura, transformação digital, bioeconomia e tecnologias para soberania e defesa nacionais.
3: Lançada em 2024, a NIB tem como objetivo impulsionar a indústria nacional até 2033. A partir da modernização do parque industrial e da adaptação às novas tecnologias.
2: A NIB também tem como meta aumentar a exportação de produtos brasileiros utilizando práticas de produção sustentáveis e menos poluentes.
3: Hoje, durante o programa Bom Dia Ministro, o titular do Ministério do Desenvolvimento, Indústria, Comércio e Serviços, Márcio Elias Rosa, afirmou que o investimento no setor contribui para o desenvolvimento social do país.
7: Quer promover, desde inovação, sobretudo inovação, a incorporação de novas tecnologias, promover a transição digital.

0: capital, né, para que nós tenhamos a chamada indústria 4.0, como também aumentar a nossa capacidade exportadora, para que o Brasil possa estar na cena internacional com, não apenas com commodities, o que é muito bom e funciona muito bem, mas também com produtos com valor agregado. Não há desenvolvimento social se não tiver desenvolvimento econômico. É preciso que um esteja ligado ao outro.
1: E ainda falando de desenvolvimento, taxistas e motoristas de aplicativos que tiveram o cadastro aprovado pelo programa Move Brasil já podem procurar as concessionárias de automóveis indicadas para financiar novos veículos.
2: A linha de crédito de até 30 bilhões de reais é voltada para a renovação da frota desses profissionais.
1: O Move Brasil garante juros mais baixos, prazo de financiamento de até 72 meses e mais 6 meses de carência.
2: E abrange também compra de equipamentos de segurança, no caso das mulheres.
1: Podem participar profissionais com pelo menos 12 meses de atuação que tenham realizado, no mínimo, 100 corridas e também taxistas registrados.
2: Os interessados em aderir ao programa podem realizar o cadastro na página gov.br/movebrasil.
1: Mais saúde para a população indígena.
2: O programa agora tem especialistas do Ministério da Saúde e espera realizar mais de 13 mil atendimentos até o fim de junho em territórios do Ceará, Pernambuco, Amapá e Pará.
1: A iniciativa leva consultas, exames e cirurgias para áreas de difícil acesso, garantindo assistência médica diretamente para as comunidades.
2: Somente nos mutirões oftalmológicos, a expectativa é realizar cerca de 1.600 consultas especializadas, 8 mil exames e mais de 340 cirurgias.
3: A indígena Creuza Nunes, do Amapá, aprovou o atendimento oferecido pelos profissionais do Sistema Único de Saúde no mutirão realizado na comunidade.
4: Gostei muito que eles vieram, eles fizeram tudo as consultas, conversaram bem com a gente. Todos os indígenas que queriam fazer consulta, ultrassom, todo tipo de exame eles fizeram aqui.
3: Até o final de junho, indígenas de territórios localizados no Ceará, Pernambuco, Amapá e Pará vão receber cuidados médicos por meio do programa Agora Tem Especialistas. A expectativa é de que sejam realizados mais de 13 mil atendimentos, entre consultas, exames e procedimentos. A secretária de Saúde Indígena do Ministério da Saúde, Lucinha Tremembé, destacou os serviços oferecidos.
5: Nossa meta é superar 15 mil procedimentos, ofertando consultas, exames, avaliações cirúrgicas e procedimentos especializados. Também estamos levando equipes especializadas para regiões de difícil acesso, incluindo a terra indígena Tumucumaque e a terra indígena Zoé.
3: A enfermeira Raquel Lira Pinheiro, coordenadora da Casa de Apoio à Saúde Indígena do Amapá, afirma que ficou surpresa com a procura por atendimentos durante o mutirão.
6: Nunca tivemos uma ação com tanta procura, né, com tanto número de atendimentos e com tantas altas, né, dos indígenas para seus territórios. No segundo dia nós já tivemos um número muito elevado, com esses indígenas voltando para o seu território, com essas demandas reprimidas sanadas.
3: Desde o início da estratégia, em agosto de 2025, já foram realizados 14 mutirões em diferentes regiões do país, contemplando territórios do Alto Rio Solimões, Médio Rio Solimões, Vale do Javari, Chavante, Yanomami e Ecauana, Alto Rio Negro, Guamá Tocantins, Altamira e Rio Tapajós. Em 2025,

0: saúde mais próxima.
1: E para estimular ainda mais o desenvolvimento saudável das crianças, profissionais do SUS estão recebendo uma capacitação especial.
0: Eles estão sendo formados para ensinar os pais e responsáveis a estimular os filhos na primeira infância.
1: A ideia é que eles estejam aptos a oferecer orientações sobre brincadeiras, jogos e estímulos que ajudem a fortalecer o vínculo familiar.
2: Mais de 2.500 profissionais do Sistema Único de Saúde já estão preparados para apoiar o desenvolvimento infantil da atenção primária. Eles foram capacitados na abordagem Cuidados para o Desenvolvimento da Criança, que tem como meta habilitar os profissionais a desenvolver atividades com cuidadores para fortalecer o vínculo com crianças e, assim, promover o desenvolvimento nos primeiros anos de vida. A enfermeira Sheila Los Vernerti foi uma das profissionais capacitadas. Ela trabalha em uma unidade básica de saúde em Ponta Grossa, no Rio Grande do Sul. Ela fala sobre como essa capacitação tem ajudado no atendimento mais humanizado às crianças.
3: Eu consigo sim ver pelos meus atendimentos antes do curso e depois do curso, como eu consegui dar muito mais informação e parece que até o vínculo com essas mães melhoraram muito, sim. Eu sempre procurei ser mais acolhedora, assim, tudo, mas acho que algumas ideias, incentivar mais essas mães, assim, era meio muito técnico. E depois, assim, no curso, assim, me abriu um leque de mais possibilidades, de ideias, situações simples, como ensinar a brincar com a criança, incentivar a brincar, como isso ajuda no desenvolvimento dessa criança, né, no futuro.
2: O curso qualifica profissionais de saúde que atuam no cuidado às crianças e famílias. A formação habilita equipes das unidades básicas de saúde para orientar famílias sobre brincadeiras e estímulos às crianças nos primeiros anos de vida. A ideia é fortalecer o vínculo familiar, contribuindo assim para o desenvolvimento saudável das crianças. Como explica a coordenadora geral de atenção à saúde das crianças, adolescentes e jovens do Ministério da Saúde, Sônia Venâncio.
4: A gente sabe que o desenvolvimento ele é fortemente influenciado por essas interações nos primeiros anos de vida. Essas interações elas são responsáveis pelo desenvolvimento do cérebro, pelo estabelecimento das sinapses, né, no cérebro. E quanto mais, então, né, o cuidador pratica atividades muito simples, como, por exemplo, conversar com a criança, cantar, contar histórias, brincar, todas essas atividades, né, têm um papel fundamental no desenvolvimento dessas habilidades, no desenvolvimento infantil.
2: O curso Cuidados para o Desenvolvimento da Criança na Atenção Primária à Saúde é de graça e está disponível para profissionais do SUS, como médicos, enfermeiros, psicólogos e fisioterapeutas. A capacitação é oferecida na modalidade online com carga horária de 30 horas e está disponível no site unasus.gov.

0: Lá todas as equipes cofinanciadas pelo Ministério da Saúde.
1: 300 milhões de reais para estimular o desenvolvimento científico e a inovação no Brasil.
0: Está aberta mais uma chamada universal do CNPq, que tem o objetivo de apoiar pesquisas em todas as áreas do conhecimento.
1: As inscrições vão até 3 de agosto.
2: Na Universidade de Brasília, o professor Fábio Pitella lidera uma equipe de pesquisadores em busca de novas formas de tratamento contra o câncer. A pesquisa consiste em editar o genoma de células cancerígenas para bloquear o avanço da doença. O trabalho da equipe foi contemplado por um edital do CNPq de 2024, que destinou cerca de R$140 mil para a pesquisa. O professor explica que o dinheiro é essencial para a continuidade do trabalho.
3: As pesquisas são relativamente caras, nós usamos insumos que não são tão triviais. Então, sem o fomento do CNPq, é praticamente impossível a gente conduzir uma pesquisa dentro de uma instituição pública. O edital universal, ele nos ajuda a manter o laboratório funcionando, mas também a formar pessoas e capacitar recursos humanos, né?
2: Agora, em 2026, uma nova chance está disponível para pesquisadores que buscam apoio financeiro para seus trabalhos. A chamada universal deste ano vai investir R$300 milhões em inovação científica. Este é o terceiro edital lançado nos últimos 4 anos. De acordo com o presidente do CNPq, Conselho Nacional de Desenvolvimento Científico e Tecnológico, Olival Freire, a iniciativa garante previsibilidade para as pesquisas.
4: Elas têm que ser como desfile de escola de samba, jogo de Copa do Mundo. Você tem que saber que ela vai acontecer em qual época do ano. Porque a ciência é uma atividade que depende de previsibilidade. Você tem que preparar projetos de pesquisa, você tem que mobilizar colegas, mobilizar alunos.
2: A chamada é dividida em 3 grupos. Faixa A, voltada para jovens doutores com projetos de até 24 meses. Faixa B, destinada a pesquisadores com vínculo formal na instituição de pesquisa e projetos de até 36 meses. E faixa C, que compreende pesquisadores mais experientes, com equipes maiores e cooperação entre instituições. Pelo menos R$90 milhões serão destinados para fomentar projetos desenvolvidos nas regiões Norte, Nordeste ou Centro-Oeste. As inscrições vão até 3 de agosto e o edital completo está disponível em gov.br/CNPq. Reportagem Graziele Bezerra.
0: Também esta semana foram anunciados outros R$300 milhões pelo Ministério da Ciência, Tecnologia e Inovação para iniciativas de popularização da ciência no país.
1: Nesse caso, os recursos serão destinados a apoiar projetos como Olimpíadas Científicas, Feiras de Ciências e programas de formação de jovens cientistas.
0: O programa também contempla investimentos em museus, centros de ciência, planetários e outras estruturas dedicadas à difusão do conhecimento científico.
1: A Prova Nacional Docente foi criada pelo Ministério da Educação para apoiar a seleção de professores da educação básica pública em todo o país.
0: Ela testa se os candidatos possuem as competências essenciais para a docência.
1: Os resultados de cada exame têm validade de 3 anos e podem ser utilizados em múltiplos processos seletivos ao longo desse período.
0: Além disso, a prova também corresponde à avaliação teórica do ENAD, o Exame Nacional de Desempenho de Estudantes para os cursos de licenciatura.
1: No ano passado, mais de 500 mil professores alcançaram

0: com a nota da PND.
1: A Prova Nacional Docente faz parte do programa Mais Professores para o Brasil, que reúne ações de reconhecimento e qualificação do Magistério da Educação Básica e de incentivo à docência no país. Neste ano, a PND registrou adesão de 2.031 entes federativos. O número representa a participação de 96% das capitais e de 85% dos estados brasileiros, um crescimento superior a 30% em relação a 2025. Para mais informações, acesse as redes sociais do Ministério da Educação ou portalgov.br/MEC. Reportagem Júlio César de Oliveira.
2: E essas foram as notícias do Governo do Brasil.
3: Uma realização da Secretaria de Comunicação Social da Presidência da República.
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3: Fique agora com o Minuto do TCU. Em seguida, as notícias do Poder Judiciário e do Congresso Nacional. Boa noite.
2: Boa noite para você. Até amanhã.
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6: O Tribunal de Contas da União avaliou o Compromisso Nacional Criança Alfabetizada, programa do governo federal voltado a garantir a alfabetização de todas as crianças até o segundo ano do ensino fundamental. A auditoria teve foco na formação continuada de professores, coordenadores pedagógicos, diretores e outros profissionais da educação. O programa prevê apoio técnico e financeiro a estados e municípios, além do acompanhamento dos resultados. A fiscalização apontou avanços na política, mas identificou desafios que podem comprometer o alcance das metas. Um exemplo é a dificuldade de coordenação entre estados e municípios. O tribunal também destacou que o monitoramento das ações é frágil e determinou ao Ministério da Educação que crie plano de ação para corrigir os erros. Saiba mais em tcu.gov.br.
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7: STF valida a criação de feriado de Corpus Christi no estado do Rio de Janeiro.
8: CNJ aprova novas regras para o sepultamento de corpos não identificados e para a emissão das certidões de óbito.
7: Empresa de segurança deve incluir todos os cargos no cálculo de cota de aprendiz.
8: Boa noite, eu sou Marcela Luiz.
7: E eu sou Walter Lima.
8: O Supremo Tribunal Federal mantém validade de lei do Rio de Janeiro que transformou o dia de Corpus Christi em feriado estadual.
7: A decisão unânime foi tomada em sessão plenária virtual. Marcelo Della Libera.
9: A ação foi apresentada pela Confederação Nacional do Comércio de Bens, Serviços e Turismo, a CNC, que alegava invasão da competência privativa da União para legislar sobre direito do trabalho. Mas a relatora do caso no Supremo Tribunal Federal, ministra Carmen Lúcia, entendeu que a lei estadual questionada protege um patrimônio cultural e material, sendo de competência legislativa concorrente da União, dos estados e dos municípios, conforme prevê a Constituição Federal. Ainda segundo a ministra, o processo destaca que a celebração de Corpus Christi em diversos municípios fluminenses assume característica de festividade popular, com eventos musicais, feiras e atividades que movimentam significativamente a economia local e o turismo.
8: Conselho Nacional de Justiça aprova novas regras para o sepultamento de corpos não identificados e para a emissão das certidões de óbito.

0: Trabalho. Marla Lacerda.
1: Uma empresa de segurança foi condenada a pagar uma indenização de R$50 mil porque excluiu o cargo de vigilante do cálculo de vagas para aprendizes. A seguradora possuía mais de 2.700 empregados e apenas 4 aprendizes. Para os ministros do TST, o fato da atividade de vigilante ser considerada de risco, exigir idade mínima de 21 anos e porte de arma, não dispensa a inclusão do posto de trabalho nos cálculos para definir a cota. Isso porque a função também exige período de experiência para conseguir vaga no mercado de trabalho.
2: Justiça condena mais 6 envolvidos em esquema de tráfico internacional de drogas no porto de Salvador, na Bahia.
3: A ação foi proposta pelo Ministério Público Federal. Vanessa Pereira.
4: Segundo a denúncia, o grupo criminoso inseria cocaína em containers de cargas lícitas com destino à Europa, especialmente para a Holanda, Bélgica e Espanha, utilizando a estrutura portuária de Salvador, na Bahia. Os réus foram condenados pelos crimes de tráfico internacional de drogas, organização criminosa, associação para o tráfico, lavagem de dinheiro e falsificação de documento público.
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2: Uma boa noite.
3: E até amanhã.
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6: Está no ar o Jornal do Senado.
7: Eu sou Paula Groba.
8: E eu sou Humberto Pinheiro.
7: E estes são os destaques de hoje do Jornal do Senado, que começa agora.
8: A ação policial poderá ser mais rápida em casos de abuso infantil na internet.
7: Avança projeto que garante no SUS exames para detectar risco hereditário de câncer de mama.
8: Senador comemora a decisão do STF que derruba a idade mínima na aposentadoria especial.
7: Boa noite.
8: Boa noite.
7: Na internet, um crime pode acontecer em segundos. Para acelerar o resgate de vítimas e a identificação de criminosos, avançou no Senado um projeto que autoriza a chamada Ronda Virtual.
8: A ideia é agilizar o acesso da polícia a dados de suspeitos na internet sem a necessidade de autorização judicial, em situações de urgência. O repórter Bruno Lourenço traz os detalhes.
9: O projeto de lei legaliza expressamente a chamada Ronda Virtual, varredura policial automatizada em ambientes digitais para coletar arquivos de abuso. Outra inovação é que em casos de transmissão ao vivo, o risco iminente à vida da vítima, as autoridades policiais poderão requisitar dados cadastrais e de conexão

0: sofri violência, mas quando a gente mostra as situações de violência, elas dizem que sim. Então, o que a gente levantou como hipótese para isso é que a violência que ela sofre são constantes, são em todos os lugares, e isso acaba sendo normalizado.
1: 40% das mulheres trans e travestis sofreram agressões verbais, 17% físicas e 12% violência sexual. Os dados da pesquisa passarão a fazer parte do Mapa Nacional da Violência de Gênero, plataforma interativa do Observatório da Mulher contra a Violência do Senado, desenvolvido em parceria com a organização Gênero e Número e com o Instituto Natura.
2: E avançou no Senado o projeto que garante às mulheres exames no SUS para detectar risco de câncer de mama hereditário.
3: Até 10% dos casos de câncer de mama são herdados da mãe, segundo a relatora da proposta, senadora Ivete da Silveira, do MDB de Santa Catarina, repórter Márcio Maturana.
4: Está prevista, por exemplo, a análise do histórico familiar e a realização de exames genéticos específicos para identificar variantes associadas ao câncer hereditário. Até 10% dos casos de câncer de mama são herdados da mãe, segundo a relatora da proposta, a senadora Ivete da Silveira, do MDB de Santa Catarina. Ela disse que a proposta combate desigualdades sociais.
5: Evidências indicam que o acesso a testes genéticos e ao aconselhamento especializado permanece condicionado a fatores socioeconômicos, como renda e escolaridade, o que limita, sem efetivação, e aprofunda a inequidade.
4: O projeto, que já foi aprovado pela Câmara e agora segue para a votação na Comissão de Assuntos Sociais do Senado, também determina medidas para ampliar a oferta de exames preventivos e reduzir o tempo de espera. Além dos exames, o SUS deverá oferecer aconselhamento genético em unidades próprias, conveniadas ou contratadas.
2: O senador Paulo Paim, do PT do Rio Grande do Sul, comemorou a decisão do STF que derrubou a idade mínima para aposentadoria especial em atividades insalubres. A corte considerou inconstitucional o dispositivo da reforma da Previdência de 2019, que fixava idades de 55, 58 e 60 anos, dependendo do tempo de exposição a agentes nocivos.
3: Paim afirma que a medida não é privilégio, mas uma forma de proteção à saúde dos trabalhadores.
2: Já a senadora Leila Barros, do PDT do Distrito Federal, destacou a expectativa positiva para a Copa do Mundo Feminina de 2027 no Brasil, afirmando que o torneio deve dar mais visibilidade ao esporte feminino e valorizar as atletas ainda frente a desafios e preconceitos.
3: Segundo ela, a competição também pode fortalecer o futebol feminino e incentivar outras modalidades praticadas por mulheres no país. O Mundial será entre 24 de junho e 25 de julho em Belo Horizonte, Brasília, Fortaleza, Porto Alegre, Recife, Rio de Janeiro, Salvador e São Paulo.
2: E por falar em Copa do Mundo, o esporte que mobiliza torcidas e une países também transforma vidas fora dos estádios. Praticado desde a infância, ele ajuda a prevenir doenças, melhora a qualidade de vida e contribui para manter crianças e jovens na escola.
3: Esses benefícios foram destacados em uma audiência pública da Comissão de Esporte do Senado. A reportagem é de Rodrigo Rezende.
6: A senadora Leila Barros, do PDT do Distrito Federal, presidente da comissão, afirmou que esse tema é fundamental para a melhora da qualidade de vida da população.
7: E quando falamos de esporte para toda a vida, falamos também de saúde pública. Estimular a atividade desde a infância até a terceira idade significa prevenir doenças, melhorar a qualidade de vida da população e contribuir para a sustentabilidade do sistema de saúde.
6: Stephanie Risk, doutora em cardiologia pela USP, mostrou pesquisas que apontam que a inatividade física é responsável por 9% de mortes prematuras em todo o mundo. Robson Aguiar, presidente da Confederação Brasileira do Desporto Escolar, ressaltou a importância do esporte no combate à evasão escolar.
8: 40% dos nossos alunos, eles repetem de ano, saem da escola por não ter algum incentivo. E o esporte faz exatamente o contrário. Você vai ver que mais de 80% permanece na escola devido ao esporte. Então, o esporte escolar é uma ferramenta fundamental para a educação.
6: O ministro do esporte, Paulo Henrique Cordeiro, destacou o papel social do esporte.
9: Porque o esporte é muito mais do que essa prática. O esporte é uma mudança fática de realidade socioeconômica. É é uma mudança de vida.
6: De maneira geral, a OMS recomenda a prática para adultos de pelo menos 150 minutos semanais de atividades físicas. Para crianças e adolescentes, o ideal é a prática de 60 minutos.

0: minutos de atividades por dia.
1: Com edição de Paula Groba e trabalhos técnicos de João Lira, o Jornal do Senado fica por aqui. Acompanhe agora as notícias da Câmara dos Deputados. Boa noite.
2: Boa noite e até amanhã.
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4: Comissão autoriza a venda fracionada de medicamentos pelas farmácias.
5: Avança a proposta que pune quem expuser crianças à violência doméstica.
4: Parlamentares aprovam inclusão de deficiências ocultas em documentos.
5: Boa noite. Projeto que institui documento com QR Code para identificar deficiências ocultas pode seguir para o Senado. A repórter Maria Neves tem os detalhes dessa nova identidade.
6: A Comissão de Constituição e Justiça da Câmara aprovou o projeto do deputado Capitão Alberto Neto, do PL do Amazonas, que institui a identificação civil nacional da pessoa com deficiência. O novo documento deverá adotar tecnologia de QR Code dinâmico com informações atualizadas sobre deficiências, inclusive as ocultas. Com a aprovação, o texto pode seguir para o Senado. De acordo com a proposta, o sistema permitirá que o beneficiário ou responsável atualize os dados sobre a condição de saúde da pessoa em tempo real. O objetivo da medida é garantir prioridade e segurança às pessoas com deficiência em atendimentos e situações de

0: surdez parcial. A falta de sinais físicos óbvios frequentemente gera barreiras no acesso a atendimentos prioritários já garantidos por lei. Pelo texto aprovado, a Identificação Civil Nacional da Pessoa com Deficiência não substitui a Carteira de Identificação Nacional. A função do novo documento é facilitar o acesso a direitos e serviços específicos sem a necessidade de emissão de novos cartões físicos a cada mudança no quadro clínico do paciente. Da Rádio Câmara de Brasília, Maria Neves.
1: Saúde.
2: Comissão aprova a venda fracionada de remédios por farmácias e drogarias. A repórter Sofia Peçanha nos traz o debate sobre o tema.
3: A Comissão de Defesa do Consumidor aprovou o projeto que determina a venda de forma fracionada de medicamentos por farmácias e drogarias. O texto aprovado é resultado de 5 propostas analisadas em conjunto. A mais antiga delas, apresentada pelo deputado Jorge Sola, do PT da Bahia, em 2015. Elas alteram a legislação sobre o comércio de medicamentos. Atualmente, a fração de remédio já é permitida, mas não é obrigatória, o que faz com que a maioria dos consumidores ainda precise comprar caixas completas, mesmo quando utiliza apenas parte do conteúdo. O texto aprovado estabelece o fracionamento como uma exigência legal para medicamentos como antibióticos, analgésicos, anti-inflamatórios e antieméticos, que são remédios para náuseas e vômitos. O relator da proposta na comissão, o deputado Celso Russomano, do Republicanos de São Paulo, destacou que a medida visa reduzir o desperdício, evitar a automedicação e diminuir os custos para os pacientes.
4: Tal medida contribui para proteger a saúde e segurança da coletividade. A automedicação, o consumo de remédios fora da validade e ainda a potencial intoxicação de crianças no ambiente doméstico.
3: Além disso, o projeto prevê que o preço dos medicamentos fracionados siga regras específicas da Câmara de Regulação do Mercado de Medicamentos, para garantir que o consumidor não pague mais caro proporcionalmente por quantidades menores.
4: Entendemos que essa medida também beneficia sobremaneira os consumidores, pois evita que as farmácias aumentem indevidamente seus lucros na subdivisão de medicamentos.
3: Em caso de descumprimento, o infrator estará sujeito à penalidade de suspensão de vendas ou fabricação de produto, cancelamento de registro do produto ou cancelamento de autorização para funcionamento da empresa. O projeto gerou debate entre os parlamentares, principalmente sobre os desafios na adaptação das embalagens, no controle sanitário e nos custos operacionais para viabilizar a venda fracionada em larga escala. O deputado Gilson Marques, do Novo de Santa Catarina, chegou a apresentar um parecer alternativo para evitar o fracionamento.
5: Assim, acreditamos que a melhor solução para o referido problema seria adequar a posologia ao tempo de tratamento, sendo função das indústrias farmacêuticas produzir as embalagens e dispensá-las com a quantidade correta.
3: Mas a proposta que estabelece a venda fracionada de medicamentos foi aprovada pela Comissão de Defesa do Consumidor e seguiu para análise na Comissão de Saúde. Da Rádio Câmara de Brasília, Sofia Peçanha.
1: Segurança Pública.
6: Comissão de Constituição e Justiça aprova penas para quem expor crianças à violência doméstica. A repórter Paula Bittar acompanhou a votação.
7: Uma proposta aprovada pela Comissão de Constituição e Justiça da Câmara prevê penas para quem expuser crianças e adolescentes a atos de violência doméstica. De acordo com o texto aprovado, o crime de violência doméstica praticada na frente de criança ou adolescente tem punição de 6 meses a 2 anos de detenção. E essa penalidade é aumentada em mais metade se o crime é praticado de forma reiterada ou se a criança ou adolescente estiver

0: proposta que aumenta penas de crimes financeiros contra fundos de pensão. A repórter Silvia Munhato tem os detalhes.
1: A Comissão de Finanças e Tributação da Câmara aprovou o projeto que aumenta as punições para crimes financeiros que causem prejuízo a fundos previdenciários ou de pensão. As investigações da Polícia Federal relativas ao Banco Master têm apontado investimentos de fundos de servidores públicos estaduais em aplicações do Master em períodos em que elas já eram consideradas de alto risco pelo mercado. O autor da proposta, deputado Wellington Prado, do PSD de Minas Gerais, batizou a proposta de Lei Faria Lima, em uma referência à Avenida de São Paulo, onde estão sediadas várias instituições financeiras. Pelo texto, quem cometer esses crimes estará sujeito a penas de reclusão de 20 a 40 anos. A proposta também define que os crimes serão insuscetíveis de fiança, livramento condicional, anistia, graça e indulto. O relator, deputado Kim Kataguiri, do Missão de São Paulo, recomendou a aprovação do texto, lembrando que a legislação atual prevê penas de 2 a 12 anos para crimes contra o sistema financeiro.
2: O crime cometido por um agente público, aí que deixa de cumprir a sua obrigação para preservar o sistema financeiro e também a ordem econômico-financeira, né? E aí a gente está endurecendo bastante as penas em relação a esse crime, e também nós estamos endurecendo as condições de progressão de regime também.
1: A proposta determina que a progressão de regime, que é a transferência para regime menos rigoroso, como semiaberto, será mais dura para os crimes financeiros. Por exemplo, se o réu for primário, terá que cumprir pelo menos 70% da pena para ter direito. O projeto que aumenta a pena de reclusão para quem comete crimes financeiros contra fundos de pensão ainda será analisado pela Comissão de Constituição e Justiça. Depois seguirá para o plenário. Da Rádio Câmara de Brasília, Silvia Munhato.
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4: Transportes. O relator das mudanças no Código de Trânsito Brasileiro apresentou o projeto reunindo sugestões de mais de 270 propostas sobre o tema.
0: Entre as alterações, o deputado Áureo Ribeiro sugeriu que adolescentes tenham permissão para dirigir a partir dos 16 anos. Confira os detalhes com o repórter Murilo Souza.
5: A Comissão Especial da Câmara dos Deputados, que analisa mudanças no Código de Trânsito Brasileiro, poderá votar no próximo dia 7 de julho o parecer do relator, deputado Áureo Ribeiro, do Solidariedade do Rio de Janeiro. O texto consolida mais de 270 projetos de lei em um substitutivo. Entre os pontos mais relevantes do novo texto está a permissão para que jovens a partir de 16 anos possam dirigir. Pela proposta, os menores de 18 anos poderão obter habilitação na categoria B para dirigir carros em perímetros urbanos, das 5 horas da manhã até a meia-noite, desde que acompanhados por um adulto habilitado a pelo menos

0: realizado, seja escrito ou de direção. Outra inovação é a possibilidade de o candidato optar por realizar o exame em veículos com câmbio automático. O projeto também estabelece regras para outros temas, como pedágios free flow, registro e autorização para patinetes e bicicletas elétricas, normas para veículos autônomos e proibição de radares ocultos sem sinalização ou estudos técnicos. A Comissão Especial da Câmara sobre Mudanças no Código de Trânsito Brasileiro retoma a análise da matéria no dia 7 de julho, às 2 horas da tarde. A expectativa é que a votação no plenário da Câmara seja no dia 8 de julho. Da Rádio Câmara de Brasília, Murilo Souza.
1: Trabalho.
2: A Câmara aprovou o projeto que estabelece piso salarial para biólogos. A repórter Maria Neves tem mais informações sobre o tema.
3: Em análise na Câmara desde 2013, o projeto que institui um piso salarial e condições de trabalho para biólogos do setor privado foi aprovado pela Comissão de Constituição e Justiça e pode seguir para o Senado. Pela proposta, o salário base da categoria será de R$ 4.685 para uma jornada de 40 horas semanais. O piso será corrigido pela inflação desde setembro de 2016 até a publicação da lei. Depois disso, o valor continuará sendo reajustado anualmente pela inflação. Segundo o relator, deputado José Rocha, do União da Bahia, com a correção, esse valor chegaria a R$ 6.749 em 2024. Na opinião do relator, a medida vai melhorar as condições de trabalho e conferir mais dignidade à profissão de biólogo.
4: Eu, como médico, sei bem avaliar o que representa o biólogo nas suas atividades, precisando de melhores condições de trabalho, precisando de melhores salários, e chegou a oportunidade. O PL deu a oportunidade para que essa classe tão importante na nossa vida possa realmente resgatar essa dignidade com um piso, com boas condições de trabalho e sempre está prestando esses grandes e relevantes serviços à ciência brasileira.
3: O texto original do deputado Danley Hinterholz, do PSD do Rio Grande do Sul, abrangia também os biólogos que atuam no setor público. No entanto, o relator na Comissão de Finanças e Tributação, deputado Duarte Júnior, do Avante do Maranhão, alterou a proposta. Ele argumentou que um projeto de lei do Congresso não pode estabelecer regras para servidores públicos. Pela Constituição, essa atribuição é do chefe do Executivo, seja federal, estadual ou municipal. Assim, a medida aprovada vai valer apenas para biólogos de empresas privadas ou públicas contratados por meio do regime da consolidação das leis do trabalho, com carteira assinada. Quanto às condições gerais de trabalho, o projeto aprovado determina que o regime de plantão da categoria será de, no máximo, 12 horas diárias. Desse período, uma hora será destinada ao repouso e à alimentação. O trabalho noturno será a jornada realizada entre 22 horas e as 5 horas do dia seguinte. A remuneração nesse período será pelo menos 20% maior. A proposta estabelece ainda que as horas extras terão 50% de acréscimo e o adicional de insalubridade será gradual. O grau mínimo terá um aumento de 10% sobre o piso, o médio de 20% e o grau máximo de 40%. Já o adicional de periculosidade será de 30%. No entanto, o texto prevê que os adicionais de insalubridade e de periculosidade não podem ser pagos simultaneamente. O biólogo terá de fazer a opção por um dos dois. Da Rádio Câmara de Brasília, Maria Neves.
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5: Meio Ambiente.
6: Câmara analisa a proposta que amplia incentivos fiscais e tributários para a cadeia de reciclagem. Saiba mais com o repórter José Carlos Oliveira.
7: O setor de reciclagem poderá ganhar

0: incentivos fiscais não contemplados na reforma tributária de 2023. O tema é analisado na Câmara dos Deputados por meio de proposta de emenda à Constituição já aprovada na Comissão de Constituição e Justiça e com futura análise em comissão especial. O relator, deputado Alex Manente, do Cidadania de São Paulo, explica que a intenção é estabelecer um regime fiscal que beneficie operações com resíduos e materiais destinados à reciclagem, reutilização e logística reversa.
1: O efeito da reforma tributária no material reciclado é muito perverso. São 300% de aumento, o que inviabiliza a reciclagem no país. E o governo, o poder público, tem obrigação de estimular com que a sustentabilidade, a reciclagem seja uma realidade para poder minimizarmos os efeitos ambientais tão danosos para toda a população. Por isso, estamos trabalhando essa PEC para que o imposto seja revisto do material reciclável e, consequentemente, teremos sustentabilidade no nosso país.
0: Na prática, a proposta busca garantir que a tributação sobre material reciclado seja menor do que a aplicada ao material original, dando assim um diferencial competitivo para o setor. O texto tem o apoio da Associação Brasileira de Resíduos e Meio Ambiente. Dados da ABREMA mostram que em 2024, cerca de 7 milhões de toneladas de resíduos secos foram destinados à reciclagem no Brasil, equivalentes a 8,7% dos resíduos gerados no período, um percentual ainda bem abaixo em relação às metas da Política Nacional de Resíduos Sólidos. O texto original da proposta é do deputado Arnaldo Jardim, do Cidadania de São Paulo, que prevê benefícios para toda a cadeia da economia circular, incluindo catadores de materiais recicláveis e empresas recicladoras e de logística reversa, responsáveis pelo retorno dos materiais ao consumo da população. Da Rádio Câmara de Brasília, José Carlos Oliveira.
2: Termina agora o Jornal Câmara dos Deputados, produzido pela Rádio Câmara, com trabalhos técnicos de Alan de Souza e apresentação de Val Monteiro e Márcio Aquilissardi. Uma boa noite para você.
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tem o nosso WhatsApp 91498282. Indica a sua, manda para quem você quiser, oferece para quem você gosta. Sintoniza aí 96.9 frequência modulada ou acesse as nossas plataformas. Estamos ao vivo lá no Facebook Caçula e também no aplicativo Caçula, aplicativo Rádiosnet, e aqui, é claro, também no nosso www.radiocacula.com.br. A gente começa assim com BJ Thomas. 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

Uma vez no seu rádio, agora 9h23, boa noite. Noite linda, abençoada, porém fria em Três Lagoas. Hoje é 24 de junho de 2026. Eu sou Valdir Moreira. Vamos conferir a temperatura. Olha só, tá frio, viu? 11 graus aqui na Morada da Capivara. Jesus amado, vamos aqui para o nosso WhatsApp, 91498282. Pode indicar a sua, manda para quem você quiser, oferece para quem você gosta. Boa noite, meu amigo Valdir, tudo bem com você? Comigo tudo ótimo. Eu e minha esposa Cleonice estamos te ouvindo, toca Gilberto Gil, assinado Hot Vale Benante. Obrigado, amigão, um forte abraço para você. E também um boa noite todo especial para sua esposa Cleonice na audiência. Tamo junto, viu? Obrigado. Valdir, me chamo Fábio, toco a música pra mim do Fábio Júnior, assinado Fábio Soares. Então vamos, antes de Gilberto Gil, vamos surgir um reggae romântico aqui no clube. Uau! Essa é mais uma relíquia lá dos anos 80.

0: Sensacional, só aqui na Caçula, essas relíquias musicais. Alexandre de Faria, Página de Amigo, e antes Bon Jovi, Never Say Goodbye, Fábio Júnior, Pareço Menino, lá em cima Gilberto Gil, Vamos Fugir.
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Viagem não para. Até a meia-noite, o melhor da música romântica. Quero mandar beijos e abraços para nossa amiga Eunice, lá de Fortaleza, na audiência todas as noites. Lindona, tudo de bom, obrigado. Odir, toca para mim, Rúlio Igreja. Eu seguirei meu caminho. Música linda e apaixonante. Obrigado, Eunice. Beijos.

0: Sensacional essa parceria quase perfeita, só que na caçula, Kátia e José Augusto, Desejos. E antes, Júnior, Excuse Me. E lá em cima, Erasmo Carlos, A Carta.
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0: Essa é das antigas, sucesso nacional no seu rádio, Eduardo do Sec, A Aventura. E antes, Andy Gibb e Olivia Newton-John, Annie Murray e lá em cima a banda Climax.
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Sensacional, Clube dos Românticos no seu rádio, quarta-feira, meio de semana, 24 de junho de 2026. Temperatura nesse momento frio, viu? Muito frio entre as lagoas, 11 graus aqui na Morada da Capivara. Vamos prosseguindo, 67-9149-8282. Aqui a gente faz mais gostoso e agora tem esse sucesso aqui. 1986, eu tava lá mais ou menos, viu? Joey Cooker, Don't You Love Me Anymore? Você não me ama mais. Essa machuca o coração do vivente. Essa é da novela Cambalacho, você lembra? Claro que lembra, eu tava lá.

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Sensacional das antigas. É a banda Cool and the Kang, a música Chinese. E antes ouvimos Débora Brando, Inocência. E também a banda Cloud House, Don't Dream It's Over. Caçula 11:26, boa noite. É o Clube dos

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2: E o nome dessa é Tamara.

Tira a paciência para esperar e a coragem, Pai, para seguir em frente. Abençoa, Pai Celestial, o nosso trabalho, a nossa casa, o nosso lar, a nossa família, os nossos amigos. Abençoa, Pai, os nossos projetos. Todas aquelas pessoas que receba a benção de Ti a cada minuto, a cada instante. Que nesta quinta-feira seja uma quinta-feira marcada de vitórias. Que seja uma quinta-feira cheia de oportunidades. Peço a Ti, Senhor, que o Senhor afaste de nós todo mal, toda ansiedade, toda tristeza. Que nesta quinta-feira seja um dia de oportunidades, de proteção, de aprendizado. Que seja uma quinta-feira cheia de conquistas.

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0: Eita, coisa boa demais. Tá aí uma, toda essa galera participando com a gente por aqui também. Estamos chegando no final, hein? Mas antes, ó, deixa eu tocar isso aqui, ó. Deixa eu soltar essa participação, ó.
1: Bom dia, cowboy.
0: Bom dia.
1: Belezinha. Manda programação pra minha mãe, Marlene, lá na Vestia. Minha mãe Marlene, meu pai Duda, a minha irmã Marineuza e minha irmã Marli. Pra todo mundo que estiver ouvindo lá na Vestia, tá?
0: Beleza, beleza.
1: Um abraço pra eles lá.
0: Um abraço pra você também, viu?
1: Pimenta Solimões, o Bruno Marrone, qualquer um que eles gostam. Bom? Um grande abraço, cowboy.
0: Valeu.
1: Todo serviço, tô te ouvindo.
0: Tamo junto.
1: No serviço 4h30. Já tô te ouvindo. Tá bom?
0: Valeu, Dalva. Forte abraço pra você. Que Deus te dê uma quinta-feira abençoada, hein? Obrigado, hein?
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0: 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Chegando o final, hein? Quero mandar também um abraço especial lá pra Etivalda. Deixa eu aproveitar e mandar um bom dia pra mim. É o nosso amigo João Batista Lopes, hein? Alô, João Batista Lopes. Um forte abraço, hein? Obrigadão pelo carinho da audiência. A galera lá em Campinas também ouvindo a gente. Também através do nosso aplicativo, hein? Bom dia pra você, viu? Bom dia pra mim. É pra minha mãezona, dona Laíde. Também um ótimo dia. Obrigadão pelo carinho sempre, viu? Meu irmão Denir, minha irmã Aparecida. A Nenezão, Arceu Dirceu. Deus abençoe cada um de vocês, hein? Fiquem todos na paz de Deus. Um abração especial pra toda a galera lá do Cacá Variedades, toda a galera sempre com a gente por aqui também, né? Abel Sucata do Miranda.

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0: 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Bom dia! Hoje, quinta-feira, 25 de junho de 2026. Eu sou o Cláudio Júnior e está começando agora o Jornal da Caçula em edição especial, pois hoje teremos a visita do presidente Luiz Inácio Lula da Silva em Três Lagoas e nossas equipes estão nas ruas da cidade para te trazer aí em primeira mão toda a cobertura jornalística desta visita aqui pela Caçula 96,9. Informação com credibilidade, prestação de serviço, entrevistas e os principais acontecimentos de Três Lagoas, da região e de todo o Brasil. Fique conosco até as 8 da manhã, acompanhando aí uma cobertura completa dos fatos que movimentam o dia. Confira a partir de agora os principais destaques desta edição. O presidente Luiz Inácio Lula da Silva cumpre agenda oficial em Três Lagoas nesta quinta-feira. A visita inclui a UFN3, empreendimento considerado estratégico para o desenvolvimento econômico, a geração de empregos e também o fortalecimento da indústria na região. A Copa do Mundo segue movimentando os torcedores. Você acompanha os principais destaques desta rodada, a expectativa para o próximo compromisso da seleção brasileira e também análises exclusivas de Neto Júnior. Atenção, segurados! O Instituto Nacional do Seguro Social, o INSS, passou a exigir a regularização do cadastro biométrico para quem solicitar benefícios como aposentadoria, benefício de prestação continuada, o BPC, e também o auxílio reclusão. Saiba quem será afetado pela nova medida. E ainda hoje, entradas ao vivo com o repórter Rafael Oliveira, trazendo todas as informações sobre a movimentação em Três Lagoas, os preparativos de segurança e também a expectativa da população para a visita presidencial. Essas e outras notícias você acompanha a partir de agora aqui no Jornal da Caçula.
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0: Caçula. A quinta-feira deve ser marcada por temperaturas mais baixas devido à atuação de uma frente fria, com predomínio de muitas nuvens ao longo do dia e possibilidade de chuva fraca em alguns períodos. Temperaturas previstas, mínima de 10 graus. Aliás, hoje de manhã, quando eu saí de casa, a temperatura do meu carro estava 8 graus. A sensação devia estar uns 3 graus. Brincadeira, viu? Muito frio. Máxima de 17 graus hoje.

0: céu permanece com muitas nuvens durante grande parte do dia e há possibilidade de chuva fraca em pontos isolados do município. A umidade elevada e também os ventos do sul reforçam a sensação de frio, especialmente durante a manhã e a noite.
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0: 6 horas e 43 minutos, dia 25 de junho. Dia 25 de junho é celebrado principalmente como o Dia do Imigrante no Brasil. A data foi instituída aí para homenagear a chegada e também a contribuição histórica de pessoas de outros países na formação da cultura, sociedade e também da economia nacional. Em Três Lagoas, os haitianos formam a maior comunidade estrangeira da cidade, impulsionada aí principalmente pela oferta de empregos no setor industrial e também de construção civil. Nos últimos anos, eles lideram o fluxo migratório para o município. Outras nacionalidades presentes aqui em Três Lagoas incluem Venezuela, Colômbia, Paraguai, Bolívia, Japão, Portugal, Angola, Espanha, além de registros de imigrantes da Finlândia. Inclusive aqui na Rádio Caçula nós temos um finlandês que é o Daniel, mais conhecido como Daniel aqui no português, né? Ele que faz parte aqui da equipe de edição do Jornal da Caçula e também do Hora da Notícia. Temos também imigrantes aí de Cuba, China, Senegal, Rússia, Peru, Egito, Moçambique, Congo, Cabo Verde e Estados Unidos. Isso prova mais uma vez que Três Lagoas está de braços e corações abertos para todo mundo aí do mundo que quiser vir criar uma residência, criar sua família aqui na cidade. Porque eu falo para você que emprego não falta aqui. Daqui a pouco, inclusive, eu vou trazer para você aí as vagas da Casa do Trabalhador. 6 horas e 44 minutos, 6h44. O presidente Luiz Inácio Lula da Silva cumpre agenda oficial em Três Lagoas hoje, em uma visita considerada estratégica para o futuro industrial de Mato Grosso do Sul e também para a política nacional de fertilizantes. O principal compromisso é a visita técnica às obras da UFN3, a Unidade de Fertilizantes Nitrogenados, empreendimento que teve a sua retomada confirmada após mais de uma década de paralisação. A chegada da comitiva presidencial está prevista para o período da manhã, com visita programada para as 9 da manhã, lá no canteiro de obras da unidade, considerada um dos projetos industriais mais aguardados aí dos últimos anos em Mato Grosso do Sul. A retomada da fábrica representa um marco para a economia regional e também uma estratégia nacional e também para Mato Grosso do Sul. Ao lado de Lula estarão o vice-presidente Geraldo Alckmin, a primeira-dama Janja Lula da Silva, além de vários ministros, que daqui a pouquinho a gente vai falar para você. 6h46, vamos para um breve break comercial e a gente volta em seguida.
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1: 6:48, 6:48, Jornal da Caçula. Hoje, um dia especial, a apresentação é minha, Cláudio Júnior, porque o Rafael Oliveira está nas ruas da cidade aí acompanhando a cobertura completa da visita do presidente Lula aqui na cidade de Três Lagoas. Gente, a Casa do Trabalhador de Três Lagoas está com várias vagas hoje. Eu vou falar para você alguma das vagas aqui, ó. Tem ajudante de carga e descarga, 2 vagas, ajudante de obras, 7 vagas, tem ajudante de pintor, 2 vagas, atendente de balcão, auxiliar de limpeza, são muitas vagas, mais de 120 vagas, expedidor de mercadorias, 3 vagas, oficial de serviços gerais, 14 vagas, operador de caixa, 14 vagas, atenção você, meu amigo, que é carpinteiro, atenção você que é carpinteiro, estão precisando aí de carpinteiros para as obras aí, né? Para você vai ganhar uma grana legal, já tô sabendo, então se você é carpinteiro, dá um pulinho lá na Casa do Trabalhador, faça o seu cadastro, de repente uma dessas vagas pode ser sua e aí você vai ganhar uma boa grana. Pedreiro? Pedreiro, a mesma coisa, tem 9 vagas para pedreiros hoje aqui em Três Lagoas. Pintor industrial, 2 vagas, 9 vagas também para repositor de supermercados. Repositor de supermercados para você que está começando a vida no trabalho aí, carteira assinada, é um bom começo. Começa com repositor e de repente já vai mudando para caixa, vira até gerente logo logo, tá bom? Torneiro mecânico tem 1 vaga, tratorista agrícola 3 vagas, vendedor em domicílio, vendedor interno, vigia tem 2 vagas. Então dá um pulinho lá na Casa do Trabalhador, para você que não sabe onde fica ainda, fica na Doutor Munir Tomé, 86, no centro de Três Lagoas. Funciona aí de segunda a sexta-feira, das 7 da manhã às 5 da tarde, no Shopping Três Lagoas, atende de segunda a quinta, das 8 às 17 horas e às sextas-feiras, das 8 às 14 horas. Lembrando você que as vagas aí para as empresas terceirizadas aí, que estão indo lá para a Inocência, o FN3 também, que já está abrindo vagas, é somente na Casa do Trabalhador do centro, lá na Munir Tomé, 86. Então fica a dica para você aí não perder viagem lá no shopping atrás dessas vagas, porque estas vagas não estão lá. 6:50, 6:50. Gente, dirigir sob chuva intensa exige atenção redobrada, não é verdade? Cuidados específicos aí para evitar acidentes graves. A gente vai passar um vídeo aqui agora, uma entrevista lá com o diretor do DEPTRAN, o José Aparecido de Moraes, o Coronel Moraes, para você entender quais são os perigos mais comuns e como se proteger nas ruas. A aquaplanagem, falta de visibilidade, são apenas alguns dos desafios enfrentados pelos motoristas. Até aqui em Três Lagoas, né? Quando tem aquelas poças d'água e você está correndo demais, o seu carro pode virar. Então toma cuidado, isso chama-se aquaplanagem. Aprenda como as melhores práticas aí de segurança viária para garantir que você e sua família cheguem ao destino com total tranquilidade. Vamos ver a matéria aí do Neto lá com o Coronel Moraes do DEPTRAN. Solta aí, Diego Luiz.
2: 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Trânsito naturalmente já é perigoso, principalmente quando o condutor, a condutora não se atém a certos detalhes que podem salvar uma vida. Agora, com o tempo chuvoso, piora a situação. Pista molhada, pneu com careca, falta de sinalização e muito mais. Mas quem vai conversar com a gente, nosso grupo de jornalismo da Caçula, vai atrás da pessoa que é especialista.

0: antiga de veículos também rodando, é justamente quando óleo, restos de combustíveis escapam dos seus locais e caem na pista. Pode acontecer de ter alguns derrapões, principalmente os nossos motociclistas podem ser vítimas, assim como os nossos ciclistas também.
1: Principalmente nesse período de bikes elétricas, né? Nós estamos tendo uma chuva de bicicleta elétrica em Três Lagoas. Comandante, qual que é a distância adequada em período de chuva de um veículo para o outro? Quanto eu tenho que ficar atrás do outro veículo?
0: A legislação sempre fala que na estrada uma distância segura é de 30 metros entre um veículo e outro. Se é o teu veículo, você deixar pelo menos mais dois veículos, principalmente na época de chuva, e se manter atrás. Dentro da cidade, a gente sabe que é praticamente impossível você ficar ali a 10, 15 metros do veículo que está à sua frente. Então, o que, que a gente fala como distância segura? É você estar principalmente numa baixa velocidade, numa velocidade bem reduzida, principalmente se for dentro do perímetro urbano e tiver uma chuva, principalmente se for uma chuva muito forte, você manter ali um intervalo entre 5 a 10 metros do veículo que está à sua frente. E principalmente, não tirar a sua atenção por nada enquanto você estiver conduzindo o teu veículo nessas condições.
1: É um problema constante em Três Lagoas. O comandante Moraes fez uma dinâmica há um tempo atrás, na rotatória de acesso ali na Custódio Andrews, ali próximo ao Novo Oeste, na rotatória de acesso ao cemitério. Eu fiquei por 10 minutos, eu anotei 40 infrações, só eu. Aí nós estamos com o grupo de comunicação da cidade. E é interessante como as pessoas usam o celular ao volante. Isso é muito preocupante. Quando um tempo seco, principalmente na chuva, né?
0: O celular, ele tem que ficar dentro do veículo. Você tem a necessidade de utilizar, de repente está recebendo uma ligação de urgência ali, estacione, pare o teu veículo e faça esse atendimento ou faça essa ligação. Época de chuva, a atenção maior tem que ser concentrada e tem que ser a única atenção realmente nossa ali no fluxo de veículos, no fluxo de pessoas que estão utilizando a via. A qualquer momento, uma pessoa pode querer atravessar a pista, vir um motociclista também querendo chegar muito rapidamente ao teu local e não querendo tomar aquela chuva que aumentou de repente e entrar na frente do teu veículo. Se você tira a atenção da via, você vai pegar teu celular, você olha o assoalho do veículo, você pode causar um sinistro. E esse sinistro pode vir desde danos simplesmente materiais, assim como até, infelizmente, o perdimento de uma vida.
1: Tá certo. Comandante, o senhor que está no comando aí da equipe, 24 horas trabalhando, como que os pneus influenciam nesse período de chuva? E outra coisa, o Departamento Municipal de Trânsito, ele também está fiscalizando isso? Pneus sem condições de uso?
0: Nós temos muitos aqui em Três Lagoas. A pessoa insiste em querer passar num borracheiro de confiança, num borracheiro amigo, pedir para ele riscar o seu pneu, acreditando que esses sucos que ele vai estar fazendo no pneu ali vai ser a mesma forma, mesma condição de estar utilizando um pneu novo, um pneu que realmente vai dar segurança a ele. E não tem mais essa segurança. Então, o que nós orientamos? Pneu careca, em momento algum, muito menos você circular por as ruas aqui de Três Lagoas, que nós sabemos também tem alguns locais que formam as poças de lama, poças de água, e você pode ser ali, de repente, ser surpreendido, ter uma aquaplanagem, e você querer frear de repente, rápido, já em cima da água, você pode estar causando um sinistro. Pneu careca, em hipótese alguma, época de chuva, muito menos ainda.
1: Fica a dica. Outra coisa, época de chuva, quando que deve ser acionado os faróis? Porque geralmente tem gente que só aciona o farol à noite. Mas num período de chuva, quando que eu devo acionar o farol?
0: Nós temos pessoas, Neto, que nem durante a noite, quando o tempo está limpo,

0: causar danos materiais para o teu veículo, principalmente, e de repente até uma lesão na própria pessoa ou em quem estiver dentro do veículo, no próprio condutor, quem estiver dentro do veículo. Diminua sempre a velocidade e ande com segurança.
1: Certo. Pisca alerta. Quando que eu posso ou quando eu devo acionar o pisca alerta durante o dia em movimento dentro de Três Lagoas?
0: Em movimento, nem dentro da cidade, nem em rodovia, em local nenhum, você pode ligar o pisca-alerta em movimento veículo. Inclusive, isso é multa, é uma infração de trânsito, que lhe dá aí 4 pontos na habilitação e você paga um valor de R$ 130. Pisca-alerta é para você utilizar, como o próprio nome já fala, em alerta. Quando realmente você precisa fazer um reparo que aconteceu no teu veículo, você, além de sinalizar, você liga o pisca-alerta. Ou um perigo, de repente você vê muito sigue-pare nas rodovias. Os veículos são parados por causa das manutenções que são feitas. Aí é aconselhável, você quando para como último veículo, você aciona o pisca-alerta. Em movimento é proibido.
1: Então já tem 4 companheiros que poderiam ser multados aqui. Eu vindo da rádio para cá, para o departamento, comandante, tinha 4 companheiros. A noite, o dia virou noite em Três Lagoas hoje, nessa tarde de quarta-feira, que o Brasil vai ser campeão da... Não, tudo bem. Então tinha 4 companheiros com pisca-alerta em movimento. Eu perguntei, vou perguntar para o comandante, será que pode ligar esse pisca-alerta? Então, em momento nenhum, em movimento, não.
0: A legislação proíbe, inclusive a infração de trânsito, como nós falamos. Pisca-alerta em movimento você não utiliza.
1: Pedestre, como que o pedestre pode ajudar o trânsito em dias de chuva?
0: Principalmente tendo muito mais cuidado ao atravessar as vias. Se, quando o tempo está bom, nós temos muitos pedestres em Três Lagoas que não utilizam a faixa de pedestre, durante a chuva muito menos, porque a pessoa quer atravessar a via de um lado para o outro, principalmente para fugir da chuva. E nesse ponto ela acaba se esquecendo da própria segurança. Então, é melhor você se molhar um pouco, mas ter a certeza, olhar para ambos os lados, verificar o fluxo de veículos, verificar principalmente motocicletas que têm uma velocidade um pouco maior e verificar se ela realmente pode atravessar com segurança. Ela verificando isso, ela já vai estar contribuindo e muito com o nosso trânsito.
1: E preservando a vida dela também, que é o mais importante, né? Quais os erros mais comuns cometidos por motoristas, por condutores? Vamos falar motoristas, não, que hoje tem a bike elétrica, tem a moto, tem a bike normal, tem o carro, tem o caminhão. Quais são os erros mais comuns cometidos em Três Lagoas nos dias de chuva? O que o departamento mais tem vistoriado?
0: Principalmente a pessoa sem cinto de segurança, a pessoa que insiste em ficar atendendo, em conversando no celular, ela não presta atenção. Os nossos motociclistas, com aquela pressa de querer chegar no local, como se ele fosse a 10 por hora ou a 100 por hora, ele vai deixar de tomar chuva. Ele vai se molhar do mesmo jeito. Mas ele quer aumentar mais ainda a tua velocidade para tentar fugir da chuva. Os nossos pedestres, que infelizmente não têm a atenção necessária e devida para utilizar as nossas vias, e as nossas bikes elétricas que insistem em querer trafegar, principalmente na contramão, em cima de calçado, que pode causar um transtorno para ela, para um pedestre que está utilizando de meio correto os nossos locais de trânsito.
1: Comandante, falar nisso, bike elétrica, não tinha nem combinado nada com o senhor, mas na pista onde tem a ciclovia, é proibido o trânsito da bike elétrica ou ela é um veículo como qualquer outro? Se a pessoa não quer usar a ciclovia, que não se sente segura ali, tem medo, alguma coisa, ela pode transitar na pista normal, onde tem ciclovia?
0: Ela pode utilizar sem nenhum problema, mas isso não faz com que ela tenha preferência sobre as demais bicicletas, principalmente aquelas de tração humana. Ela pode utilizar sem nenhum problema, mas com toda a segurança. Se não tem a ciclovia, o que é orientado tanto para motociclista como para pessoas que estão com bicicletas? Sempre procurar trafegar próximo à sarjeta do lado direito, ao meio-fio do lado direito. Ali é o local de motociclista, ali é o local de bicicletas trafegarem. Não na pista, eu principalmente no meio da pista do lado esquerdo, que é destinada para aqueles veículos de maior velocidade.
1: Tá certo. Comandante, ficou alguma coisa que a Rádio Caçula não perguntou e o senhor gostaria de falar?
0: Somente, mais uma vez, solicitar o apoio da nossa população para que realmente, junto com o Departamento de Trânsito, que agora estamos funcionando aí 7 dias na semana, 24 horas, que foi um pedido que fizemos ao doutor Cassiano e ele nos atendeu, que é justamente para a gente conseguir diminuir cada vez mais os sinistros que têm acontecido aqui no nosso município. A fiscalização, ela continua durante 24 horas. E o que eu sempre falo, ajudem o Departamento Municipal de Trânsito a falir de vez a que vocês chamam de fábrica de multas.

0: De que forma? Obedeçam à legislação que nós vamos conseguir falir essa indústria. Porque enquanto o departamento tiver que notificar 10, 100 pessoas para preservar uma vida, continuaremos trabalhando dessa forma. A nossa intenção não é prejudicar ninguém financeiramente, mas é fazer com que cada pessoa que esteja utilizando nossas vias tenha um pouco mais de senso de responsabilidade e saiba que direito todos temos, mas nós também temos obrigações e deveres a serem cumpridos.
1: Obrigado, comandante. Então falamos sobre trânsito, segurança, principalmente nesse período chuvoso em Três Lagoas. O departamento está trabalhando 7 dias, 24 horas por dia, não tem descanso aí para tentar salvar a sua, a minha, a nossa segurança, a nossa vida no trânsito. Departamento Municipal de Trânsito, eu, Neto, para o Jornalismo da Caçula. Falei com o coronel José Aparecido de Moraes, que é o diretor do nosso departamento. 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
3: 7 horas e 4 minutos, 7 e 4. Agradecimentos aí ao Coronel Moraes, sempre disponível aqui para a Rádio Caçula para trazer informações importantes para você, morador de Três Lagoas e toda a região. 991-498-282, você participa, manda seu WhatsApp, manda o seu alô, já a gente vai mandar o seu alô aqui, combinado? Então tá certo, comece também aí a acessar as lives lá no Facebook 96 Caçula FM, pela TV Web, no site da rádio, radiocaçula.com.br, pelo Insta, TikTok e YouTube. Neto Júnior já tá por aqui, daqui a pouquinho a gente vai fazer alguns comentários aí sobre a área de trânsito. Vamos aos comerciais.
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3: FM. 7 horas e 7 minutos, 7:07, de volta com o Jornal da Caçula desta quinta-feira, edição especial. Já o Rafael Oliveira vai trazer informações como é que está a visita, e não chegou ainda, vai chegar, do presidente Luiz Inácio Lula da Silva aqui na cidade de Três Lagoas. Eu estou recebendo aqui nos estúdios já o nosso comentarista Neto Júnior, repórter, jornalista, professor. Bom dia, Neto Júnior.
10: Bom dia, Cláudio. Bom dia, Cláudio Júnior. Bom dia, Três Lagoas. Bom dia, mundo. Quinta-feira maravilhosa, graças a Deus, está dando uma esquentadinha. E hoje nós teremos, além de vários compromissos, a visita do senhor presidente Luiz Inácio Lula da Silva na UFN3. Mas voltando à matéria anterior, Cláudio, coronel José Aparecido de Moraes, coronel Moraes, falou também sobre, destacou Outro problema que está tendo muito é a condução de motocicletas e bikes elétricas com a mão só. Interessante isso,
3: com
10: né?
3: Com a mão só, como é que faz isso, rapaz?
10: Devido ao frio, a pessoa coloca uma mão no bolso e conduz a motocicleta com apenas uma mão. Tem artista aí que consegue trocar a marcha sem usar a embreagem.
3: Ele só esquece que o pneu é pequenininho.
10: Na bike elétrica o pneu é pequeno, qualquer probleminha você não vai ter a segurança das duas mãos ao guidão. Gente, o negócio é sério, nós temos que tomar cuidado, é a nossa vida, é a sua vida que está em risco. Então, trânsito, vamos levar mais a sério em Três Lagoas. Parar de usar o celular também, tem gente usando o celular na condução de veículos. Ou seja, está fazendo tudo aquilo que não é para fazer. Você tem que cuidar de você e do próximo também, para que a gente não tenha mais problemas, Cláudio. A dica do coronel é essa. Preste atenção, cuide, faça uma direção defensiva sempre.
3: Antes de eu passar para a próxima matéria aqui, você que chegou agora aqui na rádio, você deu uma volta aí pelas ruas da cidade. Como é que tá a cidade? Conta para mim com a visita do presidente Luiz Inácio Lula da Silva. Tá tudo tranquilinho? Como é que tá funcionando? Conta
10: tá
3: aí.
10: Tá não. Visita técnica, vem dar o passeio aí pela UFNS. Forças de segurança se movimentam, né? E aí o trânsito já tá complicado, mas é normal. Então o senhor presidente deve chegar por volta das 8h30, 9 horas, vai de helicóptero presidencial lá para o UFNS. UFN3, estou pensando no UFMS que está com vagas gratuitas, vamos falar sobre isso. E a nossa equipe já está posicionada no local. Nós enviamos 4 profissionais que vão seguir no veículo oficial reservado para comunicação. E lá da UFN3 eles vão entrar em contato e mandar imagens para a gente. Portanto, você que está acompanhando a Caçula vai ver em tempo real a visita do presidente Lula em Três Lagoas.
3: Muito bom. 7h09. Vamos falar de dinheiro? Vamos falar de dinheiro. Quer acordar milionário com 250 milhões de reais no bolso? O grande sorteio da Quina de São João acontece nesse domingo, Neto Júnior.
10: Mas tem uma novidade, já são mais 10 milhões aí no bolso.
3: 260?
10: 260 milhões e você tem que acertar entre os 80, você pode acertar um Duque, já ganha mas tudo bem. É a Quina, 5 números. E nós conversamos com o proprietário da lotérica Caminho da Sorte 1 e 2, nosso futuro parceiro, o Enio Rodrigues Xavier, falando sobre bolões. Hoje em dia, a forma mais democrática, a forma mais fácil, vamos dizer assim, a maior opção para você ganhar é participar de um bolão, porque o jogo simples tem um valor. O bolão não é tão mais caro, Cláudio, mas ele te dá mais opções. E na matéria o Enio fala tudo sobre como participar do bolão da Quina de São João.
3: Vamos ver a matéria então, solta Diego Luiz.
11: Quina de São João está chegando, muito dinheiro, premiação boa, valores não tão altos das apostas, você ainda tem chance de fazer um bolão e conquistar mais de 250 milhões a princípio. Mas nós viemos aqui até a lotérica Caminho da Sorte 1 e 2 falar com o Enio Rodrigo Xavier, para ele nos explicar o que é a Quina de São João, quando vai ser, quem pode participar, quanto vem de prêmio e até que dia você pode fazer seu jogo. Enio, obrigado por nos atender. Rádio Caçula quer saber o que é a Quina de São João.
12: A Quina de São João é um jogo especial que foi criado pela Caixa, mas é a mesma Quina, só que ela tem uma vantagem. Ela aumentou agora o prêmio. Olha que coisa boa, Neto, aumentou o prêmio. Você falou 250 milhões, mas já não é mais 250 milhões, pessoal. São 260 milhões a partir de agora. E aí tem um detalhe, o sorteio vai ser no domingo. Só que tem um detalhe também, as apostas até sábado, tá? E aqui é o volante, esse é o volante da Quina de São João. Só que é o seguinte, é o mesmo volante que você pode usar para jogar na Quina. Como é que joga nela? A Quina ela tem 80 números, você tem que marcar no mínimo 5 dezenas. Pode mostrar aí quanto é isso? 5 dezenas, tá? 5 dezenas, você tem que marcar 5 dezenas, só que pode postar até 15 dezenas. Ao preço, Enio, qual é o preço dessa aposta? O preço dessa aposta custa R$ 3,00 cada aposta. É um dos jogos mais baratos que tem e com a probabilidade de você levar 260 milhões agora, que aumentou o prêmio, para casa. Por quê? Porque você pode ser sorteado. Tanto no bolão, igual você falou, como também pode fazer o seu bolão. Tem um detalhe, pessoal, o bolão também tem um detalhe muito importante, né? O bolão é limitado a exatamente 50 pessoas. Você não pode fazer o bolão, eu vou colocar 60. Não dá bolão. O máximo que pode dar dela devido ao preço dela, tem um limite para isso, são 50 pessoas. Então, muito cuidado com esse pessoal, porque vai fazer o teu jogo no grupo, faça os bolões, entrega o comprovante para cada um, você tira a tua responsabilidade. Tá? O sorteio, as apostas até sábado, dia 27. Pessoal, entenda bem, as apostas até sábado. Mas ele, eu vou poder comprar o bolão no domingo? Vai. Por quê? Os bolões vão ficar à disposição lá

0: dentro do site da Loterias Caixa. Isso é bacana porque a Caixa está dando essa oportunidade para a gente deixar os bolões lá. Então você vai poder comprar o bolão até uma hora antes do sorteio. Que hora que é o sorteio? Às 14 horas, olha que legal. Vai ser no Centro Nordestino, vai ser transmitido ao vivo por canais de televisão. Agora nós temos uma parceria também com o site da também, o site.
1: Já tem toda uma jogada aí, né? Aqui no São João, deixa eu virar um pouquinho aqui para o pessoal ver os bastidores da lotérica, o interior. Aqui no São João vai ser sorteado no Centro de Tradições Nordestinas. Já tem toda uma mídia aí. Só explica para mim de novo, por favor. Como que funciona? Tem 80 números, eu tenho que acertar no mínimo 15, é isso?
0: Não, veja bem, você pode jogar 5 números, o máximo que você pode apostar desses 80 são 15 números. 15 números. Quanto custa essa aposta de 5 números? R$3. É a mínima, e a de 15? Né? R$9.009. R$9.009. Mas a gente fez esse bolão também. Se você não quiser jogar no grupo, você pode jogar nos bolões especiais da Lotérica Caminho da Sorte. Você vai deixar isso aí também à disposição dos clientes. Lá vai ter lá, mas nós temos aqui na Lotérica também esse material para deixar. E quem não segue a gente, segue no Instagram, que está à disposição lá também. Tá? Aí, só repetindo, Neto. Vai ficar os bolão até uma hora antes do sorteio. Sorteio às 14 horas, horário de Brasília, no dia 28. Aposta até no dia 27, no sábado. Sábado até dia 27. 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
1: 14 horas. E aí domingo a pessoa pode apostar até às 13 horas, uma hora antes do sorteio, né? Que é o horário de Brasília, pelo site da Caixa. 260 milhões, Zene, para finalizar. Qual que é a mensagem para o nosso povo? Tem que acreditar, né? Se não jogar também vai ficar, mas eu não ganhei. Mas você jogou? Então aquela mensagem final do Enio Xavier.
0: E a Quina tem um detalhe muito legal, Neto, que a Quina é o seguinte, a Quina ela paga prêmio a partir de Duque. Se você acertar, você tem que acertar 5 números. E aí tem um outro detalhe também, ela não vai poder acumular. Essa Quina é especial, ela não pode acumular. Alguém vai levar esse prêmio. Se ela não sair no 5, ela vai sair no 4. Se ela não sair no 4, ela vai sair no 3. Então ela tem que sair. E se ela não sair no 3, tem que sair no 2. Então ela já paga prêmio a partir disso. Só uma questão. As apostas são até sábado. Aí a compra de bolão que vai ficar disponível até domingo. Não tem como apostar no domingo. Tá? É só o bolão. As apostas para às 19 horas no site da Caixa, e depois disso daí não tem como você fazer as apostas, aí é somente compra de bolão que vai estar à disposição de vocês dentro do site, e aqui também tem um detalhe, você vai poder comprar pelo nosso WhatsApp, pode comprar, mandar mensagem no nosso Instagram ou no Facebook, onde você quiser, a gente está atendendo a todos aqui à disposição.
1: Tá? Muito obrigado pela atenção, e hoje eu vou aproveitar e fazer meu bolão da Quina de São João, hoje ainda é terça, dá tempo para você pensar bem, correr atrás da lotérica e fazer seu joguinho. Para o jornalismo da Caçuga, faz parte da sua vida, Neto, ao lado dele, Enio Rodrigo Xavier.
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3: 7:16. Eu só vou falar uma coisa para você. Se você ganhar na Quina de São João, não esqueça da gente. De mim, do Diego, do William Ramos, Neto Júnior, né? Nada que R$1 milhão aí pra gente dividir aqui, não vai fazer mal pra ninguém, não vai fazer falta pra você, né, Neto?
1: Já paga metade das contas. Antigamente falava assim, ó, se eu ganhar isso aí, eu pago as contas do outro lado da linha, aí as contas do outro lado da linha de cá eu pago depois, é isso aí.
3: Tá certo.
1: Mas boa sorte a todos, não esqueçam, pra ganhar tem que jogar. Aqui no São João, domingo, 260 milhões. Vamos participar de bolão? Nós aqui da Rádio Caçula já fizemos o nosso. Se não aparecer na segunda-feira, haverá sinais, né, Will?
3: Haverá sinais. Deixa eu aproveitar e mandar um bom dia aqui do Jornal da Caçula para Lucilaine Pereira Zacarias. Tá curtindo aí o Jornal da Caçula. Obrigado pela sua audiência, tá bom? O Danilo, a Eliette, a Maria, todo o pessoal que tá curtindo a gente aí. Obrigado, Meire. Bom dia para você. A gente vai para um novo intervalo comercial e voltamos em seguida.
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3: Sete horas e 19 minutos, 7:19. Vamos aproveitar aí para mandar o alô pro pessoal que tá participando aqui do Jornal da Caçula. Vou chamar ele, Diego Luiz. Abre o microfone do Diego Luiz aí, que ele vai falar do pessoal que está no Facebook. É isso, Diego Luiz? Bom dia.
4: Bom dia, Cláudio Júnior. Bom dia aí pro Neto, pro Will, pra toda a família Caçula. Muito bom dia aí pro Alexandre Garcia, também tá por aqui, a Francislene Sobral, a Elisa Martins. Que pena que não tô em Três Lagoas pra ver meu presidente. Leonardo Barbosa, bom dia. A Luísa Rodrigues também do bairro Jardim Primavera, bom dia, obrigado pela sintonia, menina. O Sérgio Moreno também, bom dia. A Elisa Martins, eu amo Três Lagoas. No momento estou no Paraguai, tá um frio aqui. Bom dia pra você, Elisa. No Paraguai.
3: Que coisa, tá um frio, hein? Lá, ah, lá é mais frio que aqui.
4: É mais frio que lá?
3: Sim.
4: Conhece Paraguai? Ou...
5: Sim, já fui muitas vezes. Já fui muitas vezes na fronteira buscar umas cocitas lá.
3: Eu já fui até em Assunção, de mochileiro. Botei a mochila nas costas e fui para lá.
5: Tem histórias.
3: E o senhor Samuca.
5: Tem histórias.
3: Muito lá. Mandar um bom dia também aqui para o Francisco, Danilo Monari e a Etivalda. Obrigado pelo carinho da audiência de todos vocês, tá bom? Vamos de notícias policiais aqui no Jornal da Caçula, 7 horas e 20 minutos. O que parecia ser uma realização de um bom negócio terminou em prejuízo e desespero para um homem de 44 anos, vítima de um golpe eletrônico que resultou na perda de mais de 14 mil reais após uma falsa negociação envolvendo a venda de um veículo em Água Clara, distante aqui 135 quilômetros. É até uma dica para você que está ouvindo a Rádio Caçula, hein? Golpe é o que não falta. Segundo o boletim de ocorrência registrado lá no DEPAC, a vítima relatou que encontrou o anúncio no grupo Desapega lá do Facebook, onde era ofertada uma Fiat Strada ano 2010 pelo valor de R$ 15.500. Interessado no suposto negócio, o homem foi até Água Clara para concluir a compra. Já no centro da cidade, encontrou-se com o indivíduo que se apresentou como responsável por acompanhá-lo até o cartório para realizar a transferência do automóvel. Antes da formalização, o comprador foi orientado aí a fazer o pagamento. Convencido de que tudo estava certinho dentro da legalidade, foi até uma agência lá do banco, não vou falar o nome do banco, né? Efetuou aí uma série de transferências que chegaram a R$ 14.050. Os depósitos foram feitos de forma fracionada em diversos valores para uma conta vinculada a terceiros. Após concluir os pagamentos, a vítima seguiu com suspeito até o cartório local e iniciou o processo de reconhecimento de firma. Foi nesse momento que o golpe começou a desmoronar. De forma repentina, o homem que o acompanhava alegou que o verdadeiro proprietário do veículo teria informado que ainda existia uma dívida pendente relacionada ao carro e por isso a entrega não poderia ser realizada naquele momento. Ó, que beleza! O cara já está

0: Setor de Investigações Gerais, vai gravar uma entrevista comigo, com a nossa equipe amanhã, falando sobre prevenção contra golpes, principalmente para idosos.
1: E eu gostaria que você fizesse uma pergunta lá para o delegado, inclusive, de um fato que está acontecendo aqui na cidade. Eu já vi acontecer no Facebook, inclusive, né? O pessoal pensa que Facebook é a área de ninguém. Ela só não esquece que todo computador, inclusive o Facebook, ele sabe onde o endereço e número da casa aonde a pessoa está acessando o Facebook. Então não acha que você está se livrando aí de um BO, que você não está, não. Não é terra de ninguém a internet. Eu quero dizer o seguinte, está vindo várias empresas aqui para a cidade de Três Lagoas e o pessoal está procurando muita casa. O que acontece? A pessoa fala que tem uma casa, mostra as fotos da casa, inclusive tem algumas ainda que coloca mais envolvidos no golpe e mostra a casa para a pessoa. Só que daí, para ela conseguir alugar, ela tem que fazer um depósito adiantado, antes sequer de mudar ou de fazer o contrato e tudo mais. O que acontece? Ela perde o dinheiro do depósito.
0: É o calção que eles falam, né? Mas no caso dos idosos, Cláudio, o que é pior é a apropriação dentro da própria família, que ocorre muito também, né? Tem casos que parentes vão fazer um consignado, usam do idoso para fazer um empréstimo, alguma coisa, ou furta, pega alguma coisa da pessoa para trocar aí algum lugar. Então, todos esses casos de violência, isso é uma violência contra o idoso, nós vamos abordar com o Dr. Ricardo Henrique Cavanha, e a sua pergunta já vai entrar na pauta também. Agora, a dica é, gente, não existe almoço de graça. Se você é beneficiado com alguma coisa, o banco te ligou para falar que você tem o direito a ganhar um dinheiro. Vai lá no banco. Seu gerente está lá te esperando com toda a educação do mundo, com toda a disponibilidade. Vai lá, não cai em golpe não, porque assim, bandido tem tempo. Bandido tem muito tempo para pensar nas coisas.
1: Se usasse essa inteligência para o bem, estariam ricos de forma correta. 7 horas e 26 minutos, 7h26, mais uma aqui, ó. Um venezuelano de 29 anos foi preso pela polícia militar na tarde de ontem, após perseguir duas agentes de combate às endemias e praticar ato obsceno no bairro Santos Dumont, aqui em Três Lagoas. Conforme informações do boletim de ocorrência, o caso aconteceu por volta das 4h30 da tarde, quando as servidoras realizavam visitas domiciliares lá na Rua das Marias e perceberam que estavam sendo seguidas pelo suspeito. Em determinado momento, o homem chamou a atenção das agentes e, ao olharem para trás, as vítimas flagraram o suspeito abaixando as calças, expondo as partes íntimas e fazendo gestos obscenos em direção às duas mulheres. As agentes relataram ainda que não conseguiram entender o que o homem falava, já que ele aparentava ser estrangeiro e se comunicava em um idioma diferente do português. Assustadas com a situação, uma das servidoras acionou o irmão, que é policial militar, que estava de folga. O agente conseguiu localizar o suspeito e imobilizá-lo até a chegada de uma equipe da polícia militar. Segundo o registro policial, o

0: uns 2, 3 anos atrás. Só 2 meses eles não me deram. Eu pago desde meus 12 anos de idade o INSS e eu não recebi um real nem apresentando laudo, atestado e tudo mais. Então fica difícil a situação, né? Caso a exigência não seja cumprida aí dentro do período estabelecido, o requerimento pode ser considerado desistido e encerrado pelo INSS automaticamente, obrigando o cidadão a iniciar um novo processo caso ainda tenha interesse no benefício. Aí vai esperar mais um século, né? Coisa de louco. O que você acha disso aí, ô Neto?
1: Coisa de louco, como você disse. É dificuldade. Por um lado, nós temos que pensar que aumenta a segurança também desse beneficiário, mas por outro lado, continua velha demora, velha delonga. Parece que os profissionais são orientados a dificultar, porque sempre tem uma coisinha faltando. Tá faltando isso, tá faltando aquilo, tá faltando aquilo. Mas, por outro lado também, Cláudio, ajuda, aumenta a segurança do segurado aí contra golpes, como nós acabamos de falar.
0: 7:30, 7:30, nós vamos para um breve intervalo comercial e voltamos em seguida com mais informações.
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0: 7:32, 7:32. Jornal ao vivo é assim, entra matéria, sai matéria, entra ao vivo, sai ao vivo e a gente vai tocando aqui para você, trazendo sempre em primeira mão tudo o que acontece aqui em Três Lagoas e toda a região. Daqui a pouco, provavelmente, o Rafael Oliveira vai entrar ao vivo aí trazendo informações sobre a visita do presidente Lula na cidade. Gente, a Prefeitura de Três Lagoas divulgou nesta quarta-feira, 24 de junho, as ações e serviços que estarão disponíveis na primeira Feira da Cidadania, que será realizada no próximo dia 27 de junho, das 7 da manhã às 13 horas, lá na Escola Municipal Elaine de Sá Costa, no bairro Novo Oeste. Ô Diego, dá uma baixadinha no nosso retorno aí. Promovida pela administração municipal, em parceria com diversas instituições, a ação tem como objetivo aí aproximar os serviços públicos da população, oferecendo atendimentos gratuitos, orientações, atividades educativas, lazer e oportunidades para toda a família.

aumenta os trabalhadores, o pessoal da endemia está buscando fiscalização, inclusive terrenos baldios, terrenos sujos aí, pessoal. Terreno baldio, terreno sujo, a fiscalização está pegando no pé. E multa, não tem conversa, é multa mesmo. Agora, quanto à dengue, choveu, qualquer tampinha de refrigerante, tampinha, sabe aquela cerveja que o sem educação abre a tampinha e joga no chão? Essa tampinha pode matar pessoas. Por quê? Porque o dengue, o mosquito, a Aedes aegypti, vai ali,

0: está tendo cuidado, porque a maior parte, os 80% dos focos encontrados, eles são residenciais e comerciais. Então a gente encontra nesses locais, onde as pessoas acabam disponibilizando água. Esse período de chuva, realmente ele vai disponibilizar mais água. Água na rua, nós somos um município plano, né? Tem bastante facilidade. Eu também tenho uma equipe que percorre as ruas da cidade, naqueles locais que a gente já conhece, que acumula água nas sarjetas, tem algum depósito que quando chove fica água acumulada em torno da lagoa, e faz um tratamento com biolarvicida onde tem água e sabe que aquela água não vai escoar da noite para o dia. Então assim, a gente já faz já tem esse perfil da cidade e é onde nós fazemos esse acompanhamento.
1: Como que estão os números em 2026? Nós estamos no sexto mês, já passando aí para o final do sexto mês. Em relação a 2025, aumentou, diminuiu, continua o mesmo número? Como é que está o CDC?
0: Ele veio baixo, 2025 ele já foi uma quantidade bastante baixo e manteve esses casos baixos, tanto para dengue como para chikungunya e não ter nenhum caso de zika vírus na cidade esse ano. Então nós estamos com notificações baixas, agora esse período é esperado mesmo que a gente tenha essa diminuição sempre, né? Mas para você ter uma ideia, ele veio baixo janeiro, fevereiro, ele teve uma pequena alta de notificação em abril e em maio, já uns meses começando a ficar mais frio e seco, mas teve um pequeno aumento, nada acima do normal, provavelmente abaixo da meta anual que a gente tem dos dados históricos de Três Lagoas. Então bastante baixo as notificações, mas sempre com a presença do mosquito. A gente, nos nossos levantamentos ainda e nossas visitas, ainda temos encontrado focos de Aedes aegypti na cidade. Então a gente não pode abaixar a guarda, como a gente diz. A gente tem que manter sempre atento, porque daqui a pouco vai passar o período do inverno, vai voltar a ficar quente, e aí esse é o perigo. Se você tem mosquito,

0: tem população que mora, mas toda a população da cidade ela migra para o centro em qualquer em dado momento, uhum, para fazer uma compra, para ir ao banco, para ir na farmácia, para fazer um passeio. Então, esse é um local que preocupa bastante. Todos os anos a gente tem bastante casos notificados na região central também.
1: Bom, então que nós pedimos a gentileza do Alcides. Alcides, explica para a gente aqui, por favor, o quadro da 23ª semana aí. Quais os números? Leishmaniose, dengue, zika vírus e chikungunya.
0: Olha, leishmaniose esse ano nós não temos nenhum caso confirmado. Nós tivemos 13 notificações, todas descartadas. Então, não tem nenhum caso notificado. Caso de dengue, nós estamos, notificou de janeiro até a semana 23 agora. A semana passada, 407 casos foram notificados, desses 42 foram negativos e 325 foram negativos. A zika vírus também, nós não temos nenhum caso confirmado este ano aqui no município. E a chikungunya, nós tivemos 417 notificados com 16 confirmados, né, positivos para a chikungunya aqui em Interlagoas este ano.
1: Então esses são os números autorizados, então?
0: Esses são números oficiais do boletim epidemiológico da Secretaria Municipal de Saúde.
1: Tá aí, então, com informações do Alcides, coordenador da Endemias, com os números atualizados. 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
3: 7 horas e 45 minutos, 7h45. Inclusive, já falando sobre esse assunto aí de dengue, existem terrenos baldios sujos na cidade que nem recebendo multa o pessoal não regulariza, né? Lá na rua Joaquim da Silva Torres, antiga rua do fotógrafo, Jardim das Violetas, tem uma residência lá que está

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2: FM. 7 horas 48 minutos, 7h48, Jornal da Caçula, edição especial, porque hoje tem a visita do presidente Luiz Inácio Lula da Silva. Inclusive, neste momento, já estão chegando autoridades lá no aeroporto municipal. Nós temos imagens aí, Diego Luiz? Temos imagens? Vamos ver se o nosso amigo aí, Diego Luiz, consegue soltar imagens do pessoal chegando lá no aeroporto. Neto, o pessoal está chegando nesse momento já na cidade,
3: A né? movimentação é grande, já pousou nesse momento o vice-governador José Carlos Barbosa, o Barbosinho, né? José Carlos Barbosa.
2: As imagens no ar.
3: Prefeito, para quem está nos acompanhando pela live, prefeito Dr. Cassiano Maia, ao lado da sua esposa, primeira-dama Kelly Maia, ao lado do secretário municipal de desenvolvimento econômico também, o Marco Júnior, recebendo o Barbosinha, que vem para receber, para fazer as honras do governador para o senhor presidente Luiz Inácio Lula da Silva. Barbosinha, para quem nos acompanha nas imagens, esse homem é uma pessoa muito especial, viu? Uma pessoa do bem, um sujeito, um político que nasceu para servir ao próximo. Então, Barbosinha vem representar o senhor governador Eduardo Riedel nesta visita rápida do presidente Lula no Mato Grosso do Sul. Lula vai ficar em Três Lagoas por algum tempo, não vai chegar nenhuma hora. Está previsto, talvez uma coletiva de imprensa, nossa equipe está lá no local. Depois ele segue para Ponta Porã. Então hoje ele fica durante parte do dia no Mato Grosso do Sul, retornando no final da tarde para Brasília. Então no aeroporto agora, Dr. Cassiano, nosso prefeito, fazendo as nossas honras, nos representando e recebendo o vice-governador Barbosinha.
2: 7 horas e 50 minutos, 7h50. Rafael Oliveira deve entrar a qualquer momento aí, né? Deve ter tido algum probleminha técnico lá. Mas daqui a pouco ele entra ao vivo, né, Neto?
3: O Rafa mandou mensagem agora há pouco. O sinal tá meio instável devido ao clima, né? Tá tudo coberto aí. O sinal não tá muito legal. Então, Rafa, olha, assim que pegar um ponto bem firme aqui, eu faço questão de entrar para comunicar a nossa população que está

por 3-0. Com direito a um pênalti que o juizão não deu, né? O juizão também foi muito ruim na partida. Que juiz horrível, gente. Como é que a Copa do Mundo, com muitos times, tem isso? Você tem time bom, time ruim. Você tem juiz bom e juiz péssimo. O juiz de ontem nos roubou, mas nós mostramos que o Brasil chegou para ficar. O grupo C do Brasil terminou com o Brasil em primeiro lugar. Nós voltamos a jogar na próxima segunda-feira, 13 horas, Will. Segunda-feira, os professores...

0: muito, joga muito, ele articula, é o maestro. A bola chega nele, ele sabe para onde vai. Antes da bola chegar nele, ele já está pensando na próxima jogada. Outro que jogou muito também, o atacante Ryan, 19 anos, aí, moleque novo, muito forte, atacante no ataque e também na defesa, ajudando a seleção brasileira. Então, os dois destaques da minha humilde, na minha humilde opinião, foi Lucas Paquetá e o menino Ryan, que não pode sair ali do ataque. Agora, o Brasil joga segunda-feira ou com o Japão, ou com a Suécia, ou com a Holanda. Como eu te disse, eu gostaria que fosse a Holanda, porque time que tem... Que os corintianos não me critiquem, mas time que tem...
1: Eu sou corintiano, nem vem, Neto Júnior.
0: Não, seleção que tem Depay como astro, meu amigo, já não é a Holanda de antigamente, como nós conhecíamos. Hoje, pessoal, 25, hoje nós temos jogos, Equador e Alemanha, jogão, hein? Equador e Alemanha... Curaçao e Costa do Marfim, que jogo feio, meu Deus do céu. Tunísia e Holanda, jogo bonito. Vai decidir aí o adversário do Brasil. E Japão e Suécia também. Turquia e Estados Unidos é outro jogo muito bom. Os Estados Unidos está com a seleção fantástica. Cuidado com os Estados Unidos, viu? E Paraguai e Austrália. É um jogo bom também, Paraguai e Austrália. Agora, Cláudio, só para finalizar minha participação no esporte, não se confirmou os alienígenas, os discos voadores.
1: Isso que eu ia te perguntar, não aconteceu, né? Que coisa, rapaz, eu fiquei lá, eu fiquei até em casa, eu nem fui assistir jogo ontem em nenhum barzinho, em nada, restaurante, porque eu fiquei com medo de acontecer alguma coisa ontem à tarde.
0: Não, não tem perigo não, o Brasil segunda-feira vai jogar e vão falar de novo, vai aparecer o disco voador, vai aparecer o disco voador ontem, Neymar Júnior jogou muito, muito, e Vini Júnior dançou ao lado da bandeirinha, Matheus Cunha surfou e o Brasil mostrou, o Brasil é o seguinte, agora sim, a amarelinha veio para a Copa do Mundo.
1: Tá certo então, 7 horas e 57 minutos, finalizamos o Jornal da Caçula, porque não temos mais tempo, hoje com apresentação especial minha, Cláudio Júnior, e também comentários especiais exclusivos dele, Neto Júnior, estaremos de volta logo mais às 11 horas da manhã, trazendo para você o Hora da Notícia. Agradecimento especial ao William Ramos, o Will, também a ele, Diego Luiz, hoje estava aqui na técnica, obrigado aí pelos trabalhos de hoje, excelente. Continue ligado na programação, já já tem aí entradas ao vivo do Rafael Oliveira, trazendo tudo o que acontece sobre a visita do presidente Luiz Inácio Lula da Silva em Três Lagoas. Beijo no seu coração, a gente se vê às 11 da manhã. Até lá.
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1: Acho que a coisa mais difícil da vida adulta é que você literalmente tem que continuar. Não importa o humor ou a situação pela qual esteja passando, você tem que seguir em frente. Porque a vida não para, e não para mesmo. Então não desista de você, meu amigo. Não desista de você, minha amiga. Eu quero que você siga em frente, mas firme, forte, acreditando todo dia que tudo pode ser diferente, do jeito que você sempre sonhou. Às vezes as coisas não dão certo na sua vida, sabe por quê? Porque você não acredita. Apenas porque você não acredita. Porque você desiste de lutar. E a vida é assim como um sopro. Se você não lutar, se você não batalhar, você não vai conseguir. Não existe uma fada para fazer os três pedidos para você e olha lá se isso vai ser realizado. Basta apenas você lutar. E eu quero ver você lutando hoje, porque o tempo não para.

0: dramático, meu amigo. Para de ser dramático, tá bom? E menos emoções, porque você anda com muitos ciúmes. E esses ciúmes aí pode atrapalhar. Será? Número da sorte, 13, 49 e 23, a cor violeta. Eita, Lelê!
1: Touro!
0: Vamos lá, você de touro! Vamos lá, se prepara, haja coração, vamos lá. Olha, você vai começar o dia muito nervoso. Cuidado com esses atritos, tá? Principalmente briguinhas entre colegas, muitas confusões e pedido de atenção. É, tenha mais cautela, meu amigo. Tenha mais cautela, tá bom? E com a família, precisa de mais diálogo, tá bom? Porque vai ter briguinhas aí e não é legal, não. Mas a noite promete. Promete aquele clima gostoso, mas ao mesmo tempo umas treta de ciúmes. Cuidado! Eita, meu Deus, que é isso? Número da sorte, 12301. A cor amarelo ouro. Ai, misericórdia, hein?
1: Gêmeos!
0: Vamos lá, você de gêmeos! Vamos lá! Ó, manter sempre a calma vai te ajudar hoje, tá bom? A sinceridade pode te ajudar, mas ao mesmo tempo pode te atrapalhar. Então tenha muita calma e muita cautela, tá? E no financeiro, hoje vai ser um dia de organização. E no amor, pode pegar firme, pode trazer um mozão pertinho de você e curtir essa noite incrível, tá bom? 58, 13, 40, a cor preto. Olha!
1: Câncer!
0: Vamos lá, você de câncer, meu amigo, minha amiga. Olha, que coisa boa. Hoje é um dia de muita atenção, porque a noite promete fortes emoções. Principalmente, grandes chances de se valorizar ainda mais, tanto no trabalho, como na vida amorosa e com a família, tá bom? Hoje, seu dia tá muito feliz. Agradeça e agradeça, tá bom? Número da sorte, 524302, a cor azul. Daqui a pouco tem mais previsões, porque, nossa, algumas foi tenso aqui. Eita, Lelê!

0: está, Lele? Porque aqui quintou e quintou cheio de alegria. Aqui tá cheio de alegria mesmo. O Brasil ganhou. É bom demais, né? Bom demais. Mas agora eu vou chamar a Tatá. A Tatá vai dar uns recados sensacional para os homens, para dar uma apimentada no seu relacionamento. Chega mais, minha amiga. Chega mais, conta tudo.
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0: Vamos de previsão? É, vamos de previsão, porque o primeiro bloco, meu Deus, foi tenso, foi tenso. Agora vamos ver agora, né? Vamos chamar Leão, né? Agora vamos lá. Vamos, porque tá pegando fogo. Horóscopo do dia. Vamos lá, vamos começar novamente.
1: Leão.
0: Leão, cuidado para não levar uma. Eita! Porque, ó, hoje o bicho vai pegar pro seu lado. Então, foco total, disciplina, tá bom? E lembrando que autoestima também é tudo, tá? Precisa também se amar em primeiro lugar. E mais diálogo com a família. Precisa conversar mais. E no amor, menos ciúmes. Número da sorte, 13-40-49. A cor azul. Eita, gente, hoje...
1: Virgem.
0: Hoje pela manhã é um dia de revisão. E também conversar bastante entre colegas, tá bom? Para evitar brigas e confusões. E no dinheiro, muita organização, tá bom? E cuidado para cair em golpes. Fica a dica. E no amor, mais diálogo. Precisa de mais diálogo sem frescura, tá bom? Número da sorte, 45-18-3. A cor amarelo. Nossa.
1: Libra.
0: Hoje tá que tá, hein? Eita, Lelê. Vamos lá. É um dia de compromisso e ali novas alianças. Então, preste bem atenção antes de fechar qualquer contrato, tá bom? Fica a dica. E no dinheiro, muita organização também. Precisa se organizar financeiramente para nada dar errado. E no amor, também precisa de mais diálogo. Vocês dois andam brigando demais. Tem que conversar, tá bom? Mas o romance fica firme, tá? 55-37-28. A cor dourado. Eita, Lelê, gente.
1: Escorpião.
0: Vamos lá, você de escorpião, meu amigo, minha amiga. Vamos lá. Ó, hoje tá um excelente dia para muita conversa, assistir um filme e no trabalho a dinâmica vai ser muito também, muito diálogo também. Não se preocupa, hoje seu dia tá muito bem, bem mesmo, tá? Vários conselhos da família e o principal, cuidar também da saúde, tá? E o momento a dois vai ser só sucesso. Olha, 16-43-20, a cor lilás. Olha, hoje foi bem pro escorpião. Gostei. E no próximo bloco tem as últimas. Fica ligadinho.

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0: Matheus e Cauã aqui na 96 Caçula, gente. É bom demais, né? É bom demais. Bom demais ter você aqui juntinho comigo. Então continua participando muito, muito, muito. Você sabe que aqui é a rádio mais feliz, né? É a rádio mais feliz. Demais, não é, turma? Cadê minha turma? É isso aí. Aqui é, não é, minha turma? Não é? É bom demais, não é?
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0: Isso aí, minha amiga. Essa é parceira, gente. Essa é parceira. O Carlinhos também tá por aqui também. Um forte abraço pra você, meu amigo. Tamo junto. A Maria Rosa também chegou por aqui também. Tá tomando chimarrão, minha amiga. Tomando chimarrão. Olha, tá frio, né, minha amiga? Tá frio. O Will é friento. Ai, meu Deus. O ar aqui tá até desligado. Aqui dentro do estúdio. Porque eu vou te falar um negócio. O Will é friento. Ai, meu Deus. Esse frio acaba comigo. Acaba comigo. E não tá a Maria de Fátima. Maria de Fátima também me mandou um monte de figurinha aqui. Vou até enviar essas figurinhas pra Toninha, tá? Que a Toninha ama figurinha. Tá bom, Maria? Porque ela me enviou várias figurinhas aqui. E tá frio, né, minha amiga? Tá frio demais, demais, demais. A Rosilda também chegando por aqui também. Minha amiga, daqui a pouco eu vou te enviar o link. Eu não tenho acesso aqui nesse computador. Vou pedir pro Romeuzinho te enviar, tá bom? Fica mais fácil, tá bom? Mas agora vamos para as últimas previsões? Vamos lá, porque agora tá chegando as últimas. É isso mesmo, as últimas. Ai, hoje foi tenso, né? Mas vamos lá. Horóscopo do dia.
1: Sagitário.
0: Vamos lá, meu amigo, minha amiga, porque hoje o dia promete. E promete muitos estudos e viagens e projetos super criativos pra você, tá bom? Mas tenha paciência e não desista, tá bom? E lembrando você, precisa cuidar da saúde. Não é, é mais da mente, principalmente, tá bom? Então cuida. E no amor, mais diálogo. Precisa conversar mais. Você anda muito distante, tá bom? Número da sorte, 373019. A cor laranja. Vamos lá.
1: Capricórnio.
0: Olha, cuidado com esses gastos desnecessários, tá bom? Isso vai sofrer um perrengue, tá bom? Cuidado com os gastos. E tenha muito foco no seu trabalho. Tá precisando ter mais foco, tá bom? E com a família, mais diálogo. E no amor, menos ciúmes. E os ciúmes pode atrapalhar tudo, tá bom? Cuidado. O número da sorte, 59, 15, 23. A cor azul. Eita, cuidado, meu amigo, minha amiga.
1: Aquário.
0: Vamos lá, você de aquário. Olha, hoje é um dia de muito diálogo e conversa, principalmente ó, no seu trabalho, tá bom? Tem que conversar bastante. A comunicação vai ser tudo no dia de hoje. E o seu corpo pede ajuda, pede um descanso também, porque você anda se entregando demais. Faça uma bateria de exame também, é bom, tá? É bom. E no amor, menos ciúmes, tá bom? Mais companheirismo, isso tá precisando. Número da sorte, 15, 24, 44, a cor verde. Hoje tá tenso aqui, meu Deus, que é isso? Gente, é um dia de muito cuidado, tá bom, peixes? Cuidado, cuidado pra você fazer alguma negociação errada, tá bom? Ou cair algum golpe, cuidado. Preste bem atenção, tá bem? Preste bem atenção antes de fechar qualquer contrato. Hoje é um dia tenso pra você, cuidado, tá? E faça uma bateria de exame, também pede muito isso pra você no dia de hoje, tá? E no amor, os flertes pode dar tudo certo pra você no dia de hoje, tá? Não chuta o balde, não. O amor pode se aproximar de você de uma forma que você nem tava esperando.

0: Ainda muito frio, Will. Vamos falar da primeira notícia do dia. Refis, sim, pessoal, Refis. Aquele programa da Prefeitura Municipal Três Lagoas, programa Dívida Zero do Refis, termina agora 30 de junho, Will, mais conhecido como terça-feira. Então você pode aproveitar, ainda tem alguns dias para aproveitar aproveitar e participar do programa Refis, da Dívida Zero do município Três Lagoas. Esse programa, Will, quem aderir, quem participar desse programa, tem a chance de sanar, presta atenção, de sanar suas dívidas com até 70% de desconto das multas e juros para pagamento à vista e 30% no parcelamento. Então, gente, veja no nosso site quem pode participar, como participar, qual dívida você pode fazer parte do Refis. Não perca essa chance. O programa Dívida Zero Refis vale para débitos do IPTU, ISSQN e TBI. Em processo de integralização, alvará de funcionamento e construção, multas por terreno sujo, falta de calçadas e muito mais. Então entre no site www.cacula.com.br, saiba quem pode, como pode e o que você terá de direito participando do Refis 2025. Só que é o seguinte, é até a próxima terça-feira, 30 de junho. Will, daqui a pouco eu volto com mais notícia. 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
1: É isso aí, sempre fazendo parte da sua vida. É isso aí, meu amigo. Olha, gente, então continua ligadinho, porque aqui é só alegria na sua manhã daquele jeito. E daqui a pouco tem ele, Romeuzinho, aqui junto comigo, fazendo aquela bagunça, aquela coisa legal, aquela agitação, porque eu vou te falar, porque o Brasil ganhou. Isso aí. E minha turma tá toda animada. É, vamos revelar até o ganhador do bolão. E lembrando você que segunda-feira o programa vai ser especial Copa. É, vai ser um programa especial. É, vai ser um especial mesmo. Nós vamos contar no próximo bloco tudo pra vocês. Vai ser muita resenha. É, o programa da Toninha vai virar resenha. Resenha da Toninha na Copa. É, então se prepara. Se prepara, vamos fazer até uns aperitivos aqui, vamos discutir Copa. O que você acha, né, Romeu? Daqui a pouco, vamos conversar a respeito disso. Porque aqui vai pegar fogo. Eita, Lelê!
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0: É isso aí, turma! Chegamos! E chegamos com muita alegria nessa manhã super gostosa, né, Romeuzinho?
1: Bom dia, bom dia, bom dia! Tudo bem, Will? Como você tá?
0: Cara, eu tô elétrico, porque o Brasil ganhou, cara. Surreal, né? Que energia gostosa. Eu falo que é uma união de todos, né? Uma união, né?
1: E é aí? Uma união. Me conta, o que você achou do jogo?
0: Cara, eu gostei demais, eu vibrei muito. Gostou? A minha voz tá até, ó... Meia, tá daquele
1: onde,
0: jeito.
1: Aonde você assistiu o jogo?
0: Fui com a mamãe dessa vez, com a mamãe.
1: Legal.
0: Minha mãe, meu pai não é muito chegado em futebol, aí ele foi dormir, minha mãe falou assim, não, vem pra cá, filho. Aí ficou aí minha mãe, gritando, feito os dois.
1: E aí, gente, como vocês estão? Muito bom dia, o pessoal do Facebook já tá ligadinho com a gente, Ana Lelis, Florisvaldo, quero ver também o pessoal do WhatsApp. Conta pra gente, o que vocês acharam do jogo?
0: É, isso
1: acham
0: mesmo.
1: Que dá pra ganhar? Como que tá aí? Como que vocês estão? Conversa aqui com a gente no nosso telefone 67991498282.
0: Já tem até recadinho já, meu amigo. Já chegou recadinho. Eita. Aqui, ó. Bom dia, bom dia, bom dia, Cleo.
2: Bom dia, Will. Ao frio, Will. A tigrona, Cleo. Eu vi você na live da...

0: bolão, só que a gente vai falar só depois.
1: Isso.
0: Só depois. O bolão de ontem apostou no 3x0.
1: Foi ela, ela acertou, gente. Ela acertou. E agora eu vou falar de coisa boa, que eu vou falar.
0: A moça também acertou.
1: Oi?
0: Ela falou que ia ser 3x0.
1: Ela acertou?
0: Acertou.
1: Eu achei que ela era do 2x1. Eu achei que ela fosse do 2x1. Ô, Rose, eu achei que você fosse do 2x1. Eu joguei 2x1. Mas graças a Deus.
0: Não, eu sabia que a Escócia não ia fazer um golzinho na gente, não.
1: Eu achei que
0: ia. Dito e feito, não dá um chute ao gol.
1: Meu Deus. 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
0: Isso aí. E ó, Will, vamos ver aqui a nossa previsão do tempo de hoje.
1: Conta tudo, meu amigo.
0: Vamos lá, ó, o nosso município de Três Lagoas, ó, teremos temperaturas variando entre mínima de 10 graus e máxima de 18 apenas.
1: Eita!
0: É, então, ó, pode tirar o casaco do guarda-roupa, tira aquela coberta, que vai fazer frio, gente, vai fazer frio. Campo Grande... Tem 0 graus.
1: Nossa, gente. Que é isso, Brasil?
0: E, ó, o Centec alertou que essa pode ser a onda de frio mais intensa registrada no Mato Grosso do Sul em 2026 até o momento. Então, gente, tomem cuidado pra não ficar doente, né? Então vamos ficar alerta.
1: Olha, tá chegando recadinhos aqui, daqui a pouco eu vou ouvir certinho pra poder tá soltando aqui no ao vivo, tá? Mas tá chegando aqui recadinhos, tá chegando participação, continua participando muito, muito, muito. A sua participação é pra lá de importante, participa mesmo. E já preparou o cafezinho, porque minha amiga já preparou aquele cafezinho.
2: Tem café? Tem café.
1: Ó, tá aqui ó, cafezinho aqui ó, jeitinho ó. Minha amiga Rose preparou um cafezinho delicioso, delicioso, daquele jeito.
0: E olha, depois do jogo ontem, você ficou sabendo da notícia?
1: Conta tudo.
0: Virgínia recebeu um buquê de flores. E o Vinícius Júnior comentou.
1: Eu acho que vai ter uma revelação nesse domingo.

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1: Isso aí, estamos em clima de Copa. E ó, o Rafael está, também tá, daqui a pouco vai aparecer por aqui, está lá na UFN3. Daqui a pouco vai ter a presença do nosso do presidente Luiz Inácio Lula da Silva, não vou falar nosso. Do presidente Luiz Inácio Lula da Silva. Daqui a pouco ele vai estar lá no, na UFN3. Vamos acompanhando aí, gente. Vamos acompanhando,
0: o Rafael e toda a equipe da Caçula aí fazendo a cobertura. Olha, Três Lagoas, tá que tá. Graças a Deus,
1: isso,
0: né?
1: Isso aí.
0: Tem que crescer, tem que voar, tá trazer bastante novos trabalhos aí, ó, pro pessoal de fora também, tá chegando muita gente. É muito bom pra
1: cidade. Agora que tá vingando essa UFN3, vai ser um grande avanço pro nosso município, hein, gente? Um grande avanço. Pode esperar muita mudança daqui uns anos para Três Lagoas.
0: Amém. E agora, vamos de música?
1: Vamos de música, Will.
0: Bora lá!

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3: É isso aí, aqui é a rádio mais feliz, gente, mais feliz. Então continua participando muito, muito, muito. A sua participação é pra lá de importante. Isso participa
2: aí, gente, isso aí.
3: E o telefone aqui é facinho, facinho, facinho. 67991498282.
2: Gente, facinho, facinho, facinho. E ó, pessoal, deixa eu contar pra vocês uma coisa que aconteceu, que eu fiquei sabendo agora, não tava sabendo, não tava por dentro. Infelizmente, ontem a Venezuela foi atingida por uma sequência de 3 fortes terremotos. Segundo o Serviço Geológico, o sismo registraram magnitudes de até 7.5, gente.
3: Meu Deus.
2: Foi tão forte que foi sentida até aqui no Brasil, lá em Manaus. Acredita nisso?
3: Meu Deus.
2: Vou colocar pra vocês verem aqui o vídeo, ó.
3: Peraí, vou soltar o áudio aqui.
2: Gente, em Manaus sentiu o tremor.
4: Nossa, o prédio tá balançando muito, muito, muito mesmo. Misericórdia.
3: Caramba.
4: Meu Deus.
3: Quem tá acompanhando pela TV web? Meu Deus. Olha o lustre, como balançou.
2: É, gente.
3: Socorro.
2: Coisa que tá feia por lá, hein?
3: Misericórdia.
2: Infelizmente já temos mais de 164 mortos. Mais de 700 pessoas feridas.
3: Meu
2: Deus. Gente, tomara que a coisa melhore por lá, viu? Fiquei sabendo agora. Até chamei o Will aqui. O Will do céu.
3: Não dá nem pra acreditar, misericórdia. Não dá nem pra acreditar.
2: É. Bom, deixa eu te contar agora uma notícia, Will.
3: Conta tudo.
2: Que eu achei que já tinha acontecido, na verdade. Deolane Bezerra tem a OAB de São Paulo suspensa. A OAB essa semana bateu o martelo e suspendeu o exercício profissional de Deolane Bezerra. A influenciadora permanece presa preventivamente e agora também enfrenta um processo disciplinar que a impede de exercer oficialmente a advocacia. Gente, a situação de Deolane Bezerra ganhou um novo desdobramento nessa quarta-feira. Presa preventivamente desde maio, a influenciadora e advogada também teve o exercício suspenso pela ordem dos advogados. Agora, além da disputa na esfera criminal, ela também enfrenta consequências na carreira jurídica. A suspensão tem um prazo inicial de 90 dias e poderá ser prorrogada sucessivamente até o limite previsto na legislação.

0: situação.
1: Romeuzinho, né, meu amigo.
0: Feia, gente.
1: Eu só vou soltar uma música rapidinho, porque nosso amigo Rafael Oliveira tem informações e nós vamos estar mandando aqui pra ele o link pra ele poder estar entrando ao vivo, porque Perfeito. Tem informações, gente. Perfeito. Tem informações. Vamos lá de música.
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2: Olá, olá, bom dia, Rafael. Tá ouvindo a gente?
3: Rafael, bom dia. Rafael?
2: Acho que ele não tá ouvindo a gente. Acho que ele tá sem retorno.
3: Rafael, bom dia.
4: Entrar, a Megan tá aqui.
3: Rafael, bom dia.

0: está aqui na UFN 13, ele esteve agora há pouco tirando algumas fotos, com os funcionários da Petrobras e já está aqui no pórtico. Vou pedir para o Claudinho Pereira mostrar nas imagens. É, aqui tem muitos funcionários, tem pessoas da imprensa de Mato Grosso do Sul, toda aqui acompanhando o evento de hoje, funcionários da Petrobras também aqui no local. Uma estrutura que foi montada especialmente para esta inauguração, para esta abertura que vai acontecer daqui a pouquinho aqui em Três Lagoas. Estão presentes, representando o governo do estado de Mato Grosso do Sul, o vice-governador José Carlos Barbosa, o Barbosinha, o prefeito de Três Lagoas, Dr. Cassiano Maia, e a presidente da Petrobras, Magda Chambriard, estão já aqui na sede da UFN 3. O evento tem previsão para começar daqui a alguns minutos. O presidente já está aqui no pórtico da UFN 3, aqui nessa entrada construída para o evento. E nós vamos acompanhar daqui a alguns minutos tudo o que vai acontecer nesta inauguração. A reportagem da Caçula FM, o Grupo Caçula de Comunicação, está aqui no local acompanhando e traz ao vivo as informações da UFN 3, Romeu, Will, aí nos estúdios. E nós vamos acompanhar todos os detalhes assim que nós tivermos aí mais informações. Nós vamos entrar também ao vivo durante a programação, acompanhando esse dia importante. Como eu disse, dia necessário e importante para Três Lagoas, onde a UFN 3, essa fábrica de fertilizantes, que é uma marca aqui da Petrobras em Três Lagoas, marca histórica, que está parada desde 2014, vai retornar às atividades, vai retornar às obras. E é claro, estamos acompanhando aqui toda a nossa equipe de jornalismo. E qualquer detalhe, meninos, nós retornamos ao vivo dentro da programação da Caçula FM, dentro aí do Grupo Caçula de Comunicação, desse dia importante para Três Lagoas e para toda a nossa região. Romeu, Will, devolvemos para vocês aí nos estúdios da Caçula FM.
1: Isso aí. Isso aí, muito obrigado, Rafael, pela sua participação. Pessoal, vamos acompanhando que daqui a pouquinho o presidente já vai entrar e a gente vai ficar sabendo de tudo, de tudo, de tudo. Isso, tá bom? Mesmo. Muito obrigado, Rafael.
2: Obrigado mais uma vez, Rafael. Pode entrar a qualquer momento, isso mesmo. E agora, vamos para um pequeno intervalinho.
1: Vamos lá.
2: E daqui a pouco, mais música, mais alegria na sua manhã daquele jeito. Porque hoje promete muito, gente. Promete demais. E daqui a pouco, quero saber, gente. Quero saber de tudo, tudo, tudo que vocês estão achando, tá bom? Quero saber o que vocês estão achando da Copa. E tem muitas informações também. Continua ligadinho, que aqui é só alegria na sua manhã.
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0: informação, né, Romeu?
1: Isso aí, vamos lá com o Diego agora.
2: Tá friozinho, né? Bom dia, bom dia! Bom dia, caçula! 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
1: Isso aí, muito obrigado, sim, Diego.
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1: Isso aí, sucesso. Ó. Will, estamos aqui com o Rafael novamente para passar um pouquinho mais de informações para nós.
0: Oh.
1: Vamos lá com o Rafa?
0: Pera aí, moço, tá aqui nosso plantão, pera aí. Nosso plantãozinho, porque agora tá chegando ele, Rafael Oliveira. Oliveira.
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3: A reportagem da Caçula FM está aqui na UFN3, Unidade de Fertilizantes Nitrogenados de Três Lagoas, onde daqui a pouco deve começar a abertura da cerimônia que deve anunciar aí a retomada oficial das atividades da UFN3 aqui em Três Lagoas. Obra essa que está em 81% paralisada desde 2014. Está prevista a chegada daqui a alguns minutos do presidente da República, Luiz Inácio Lula da Silva, além do vice-presidente Geraldo Alckmin e também da presidente da Petrobras, Magda Chambriard. O evento deve começar em alguns instantes, tem pessoas aqui presentes da Petrobras, também a imprensa de Mato Grosso do Sul presente aqui no evento, além de outras autoridades. Também está prevista a vinda do prefeito Cassiano Maia e também de pessoas aqui de Três Lagoas e toda a nossa região. A reportagem da Caçula FM está acompanhando e mais detalhes vai trazer durante a manhã desta quinta-feira, deste evento que é histórico para Três Lagoas e também para Mato Grosso do Sul. Aqui da UFN3, Rafael Oliveira, para o Grupo Caçula de Comunicação.
1: Isso aí, ó, daqui a pouquinho o presidente vai estar entrando já para falar com a imprensa. Ele está tomando café da manhã, fiquei sabendo.
0: Isso aí.
1: Então daqui a pouquinho o Rafael vai entrar ao vivo conosco para vocês ficarem sabendo como que tá a situação por lá.
0: Será que ele vai dar uma voltinha aqui entre as lagoas? Será?
1: Eu acho que não.
0: Ah, eu poderia, né? Conhecer um pouco nossa lagoa aqui, ó. Quem sabe? Dar uma passadinha aqui na Rádio Caçula. Tomar o cafezinho da Rose. Oi, Rose. O cafezinho tá demais, minha amiga. Tá demais. Tá demais.
1: Bom. Gente, deixa eu contar uma situação que aconteceu aqui com uma menina de apenas 10 anos de idade. Ela sofreu queimaduras graves no rosto ao tentar realizar desafio viral com brinquedo.
0: Meu Deus.
1: É, gente, médicos fazem alerta.

0: demais. Misericórdia, Deus. Ai, ai, ai, que é isso? Mas agora é a hora de chamar uma pessoa aqui muito especial, que é nosso amigo. Peraí. O que tem nossa vinheta que é sucesso?
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0: É, bom dia, Neto.
2: Bom dia, Will. Bom dia novamente, Will. Bom dia, Romeuzinho. Dupla perigosa na manhã dessa quinta-feira fria, gelada em Três Lagoas. Bom dia. Bom dia mais uma vez. Falando agora da Prefeitura, divulgou as ações que estarão presentes na primeira Feira da Cidadania. Sim, Will, vai ter Feira da Cidadania no dia 27 desse mês, mais conhecido como sábado agora, das 7 às 13 horas, lá no pessoal... Na Escola Municipal Elaine de Sacosta, professora Elaine de Sacosta, no bairro Novo Oeste, mais ou menos 14, 15 mil pessoas residentes na região, estarão participando da primeira Feira da Cidadania. Na abertura, com certeza, teremos a presença do prefeitão, Dr. Cassiano Maia, e diversos serviços serão oferecidos, serviços como Secretaria do Meio Ambiente, Agronegócio, Bem-Estar Animal, Fazenda e Regularização Tributária. Pessoal da saúde também vai lá, assistência social no comando do Fernando Garcia também vai estar lá. Casa do Trabalhador com empregos, oportunidades para você, meu amigo, minha amiga, também vai estar lá e muito mais. Quer saber quais os serviços estarão disponíveis na primeira Feira da Cidadania, Will? Dia 27 agora, lá no bairro Novo Oeste, na Escola Municipal Elaine Sacosta, professora Elaine Sacosta, no glorioso bairro Novo Oeste. Veja tudo no site www.cacula.com.br e participe. Participe desse ato de cidadania. Você vai ter muitos serviços disponíveis. Ah, também a Seja o Véu vai estar lá. No comando do Walter Dias, o Hulk, vai ter os brinquedos infláveis, vai ter as ações esportivas e tudo mais. Vai ser uma manhã muito gostosa, Will, você, Romeu e toda a população convidado para a primeira Feira da Cidadania no bairro Novo Oeste, sábado, das 7 às 13 horas. 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
0: É, isso aí, sempre fica ligadinho no nosso site, que o nosso site tá sucesso, tá? www.radiocacula.com.br. Sempre fica muito informado, né, Romeuzinho?
3: Isso aí, muito obrigado, viu, Neto?
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0: dona Ana Castela e Sula Miranda, né? Que legal, gente, trazer essa música de volta. Eu lembro da Sula Miranda, meu amigo, por causa do meu pai, que meu pai é caminhoneiro e ela é a rainha dos caminhoneiros, a Sula. Olha que legal, né? Que
1: legal.
0: Mas ela não ela parou com essa tradição, mas ela era a rainha dos caminhoneiros. Aí eu lembro quando era criança, que meu pai jogava umas músicas dela. Era super legal.
1: Que legal. E ó, pai, tem um pessoal bom aqui participando, hein? Andréa Dias, Tânia Conceição. Tá? Tânia Conceição, Isabel Veríssimo também participando aqui com a gente pelo Facebook. Ivone Barbosa, Rosimeire Pires, Idene Lino Alves, Lauro Souza sempre aqui com a gente também. Wanda P. Silva, ó, tem muita gente participando. Participa também aqui, ó, ao vivo no Facebook e no Instagram, tá bom? Você pode participar conosco também no WhatsApp, no telefone 67991498282.
0: Meu amigo, deixa eu te contar uma. Vou até colocar a música dela aqui de fundo.

0: pelos erros, né? E por tentar forçar essa intimidade com uma plateia mais jovem, né? Que no caso é mais o formato da Cazé TV, que a outra é, não chega a ser uma emissora, mas um canal no YouTube, um canal de transmissão, né?
1: Nossa.
0: Então, assim, tá tendo essa rixinha. Mas é até legal ficar vendo isso, né?
1: Até a narração, o SBT ganhou destaque, né?
0: Ganhou destaque. O SBT agora está com o Galvão Bueno, gente, que era da Globo.
1: E o Thiago Leifert. E o Thiago, tipo, arrebenta demais. Sou fã daquele cara.
0: Muito bom. Gente.
1: Sou fã daquele cara.
0: Thiago Leifert e...
1: Meu Deus.
0: Galvão Bueno, acho que... Pra Copa do Mundo, acho que...
1: Ele é um excelente comentarista esportivo.
0: Um excelente comentarista.
1: Apresenta muito bem. Ele tem um domínio, né? Ele tem um domínio ali, ele pega certinho. Tem. Eu gosto bastante. No Cazé, é como você mesmo falou, uma pegada mais jovem, descontraída.
0: É algo mais tão sério. Eles não fazem uma transmissão completamente séria, não faz uma narração séria. É uma narração brincando, comentando sobre curiosidade do jogo, brincando com situações.
1: Até influenciadores no meio também das...
0: Exatamente, vários influenciadores. Chico Moedas, Guilherme Beltrão... Então, assim, é uma pegada mais para o público jovem, né? E a Globo não, a Globo é algo mais sério, uma narração mais séria para esse público tradicional brasileiro, né? Aquele pai de família, aquele vô, aquele tio, entendeu? Então, assim, são propostas diferentes que acabaram dando briguinha entre os dois.

0: 490. Que vocês tenham um ótimo dia, um dia abençoado. A você, Will, Romeuzinho e todos os clientes da Rouparia Bom de Preço. E fiquem todos com Deus. Beijo.
1: Camilinha arrasa, gente. Eu adoro essa Camilinha, gente. Ela arrasa demais.
2: Gente, tô vendo o pessoal aqui, ó, nos comentários da nossa live do Facebook, perguntando o que aconteceu com a Toninha. Gente, ela tava ruinzinha durante essa semana, mas ó, já tá melhorando. Tava sem voz, tava gripada, mas já ela tá de volta, viu?
1: Isso mesmo.
2: Isso aí, já ela tá de volta, pessoal. Ó, bastante gente comentando aqui, ó. Internet tá caindo. Ó, Andréia, infelizmente estamos com problemas de internet, tá? Por conta do sinal, das antenas, muita chuva. Uhum. Então acaba tendo esses probleminhas técnicos, mas já estamos trabalhando para resolver, tá bom?
1: Isso aí. E agora eu vou trazer nostalgia. Chega mais, Whitney Houston.
2: Tá, vamos lá.

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0: para o Brasil, e esse é o papel da estatal, se ela não tiver a comunidade do seu lado e se ela não for útil para a sociedade onde ela se insere. Então, é isso que nós estamos fazendo aqui, entregando muito mais do que uma fábrica, do que um projeto, do que ureia. A gente quer contribuir positivamente para toda essa sociedade em redor, para o agronegócio, para a segurança energética e para a segurança alimentar do nosso país. Mas o nosso objetivo, primeiro e principal, em consonância com toda a orientação que o presidente Lula nos dá, é: nós temos que ter um país melhor, cada dia melhor, para todo o povo brasileiro. Muito obrigada a todos. Esse caminho passa por aqui, passa por Três Lagoas, passa pelo Brasil, onde quer que a Petrobras esteja. Bom dia a todos.
1: Nesse exato momento...

andando em linha única, lá no ano de 2007. Ela só veio para cá, presidente, porque o senhor aceitou mandar uma medida provisória para o Congresso Nacional, alterando os termos para que a gente pudesse competir com os Estados Unidos, com a Rússia e com a China. Depois disso, a história, esse povo conhece. Três Lagoas hoje é uma referência mundial, querida Magna, presidente da Petrobras. Sem você, nada disso também seria possível. E desde então, nós tivemos a segunda fábrica de celulose, a terceira fábrica de celulose, lançamos a pedra fundamental dessa fábrica. E eu quero contar muito rapidamente a história da Petrobras, presidente. Eu fui procurada prefeita, tanto na fábrica de celulose, quanto aqui, e a Petrobras me disse, do seu governo, nós não podemos desapropriar áreas. E nós precisamos de uma área, só serve uma área. É a área onde passa, rasga por dentro dela, o gasoduto Brasil-Bolívia. E eu não tinha um tostão furado. A prefeitura não tinha dinheiro. E eu falei, como é que eu faço? E eu tive que negociar 550 hectares de terra para a Petrobras. Claro que o sangue árabe falou um pouquinho. Eu consegui parceria com o governo do estado. E com apenas 6 milhões de reais, nós adquirimos 550 hectares. Eu não sei se hoje, com 120...

0: no coração dessas grandes lideranças mundiais. Um dia eu estava vendo um vídeo do presidente Lula e a pessoa fez a seguinte pergunta, eu acho, presidente: mas o senhor acredita em Deus? O senhor é uma pessoa espiritualizada? O senhor falou uma das coisas mais bonitas que eu ouvi na minha vida. O senhor falou assim: como não acreditar em Deus se eu sou fruto de um milagre? Eu nasci no sertão pernambucano, onde a cada 10 crianças que chegavam a 7 anos, a maioria morria, e eu sobrevivi. Eu fui o primeiro a ter um diploma do ensino fundamental, um primeiro a ter a carteira de trabalho assinada. E aí o senhor falou uma coisa...
1: Bom, nós estamos aí com a fala da ex-senadora Simone Tebet. Nós vamos para um breve comercial e voltamos com a fala do presidente Luiz Inácio Lula da Silva.
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0: for falar, nós da Caçula entraremos ao vivo. Por enquanto, eu volto com Will e Romeu Neto.
1: Isso aí, meu amigo. E olha, hoje é um dia histórico, né, meu amigo? É um dia histórico.
2: Vamos ver o que o pessoal tá comentando aqui na nossa live do Facebook. O pessoal participando bastante. Margareth Lopes.
1: Olha.
2: Margareth Lopes, Marlene Bezerra, muito obrigado pela sua participação. Andréa Dias.
1: Romeuzinho. Vamos revelar a ganhadora de ontem do nosso bolão? Ela foi a primeira, gente. Verdade. Eu vi que teve muitas pessoas que acertaram, tá? Mas ela foi a primeira. Ela mandou rapidinho.
2: Passa pra gente o nome dela.
1: Pera aí que eu agora tenho que achar aqui. Que eu tinha comentado hoje cedo que eu tava procurando quem foi a primeira.

0: com a Virgínia. Eita, que a vida dele tá boa, hein? Jogando Copa.
1: Eita, Lele. Que é isso, Brasil?
0: Ai, olha, Vinícius Júnior tá voando.
1: Nossa.
0: E próximo jogo vai ser segunda-feira, viu, gente? Segunda-feira, 1h, horário MS. O nosso adversário ainda não foi definido, vai ser definido hoje, com a finalização do grupo F.
1: Eita.
0: Então vamos ficar de olho. Provavelmente eu chuto que será Japão. O nosso adversário vai ser Japão.
1: Eu acho que vai ser Japão. Vai
0: ser Japão, eu também acho que a gente não pega a Holanda. E também, se a gente jogasse contra eles, eles que tem que ter medo agora, né?
1: Uhum.
0: O Brasil agora que... 3 jogos pra mim ficar com a soberba já, ó.
1: Nossa. Mas, meu amigo, segunda-feira vai ser uma edição especial do Bom Dia Caçula. Que bom dia, Toninha. Bom dia, Caçula. Vai ser uma edição especial voltado pra Copa. Então vai acontecer nosso bolão, né, Romeu? Vamos fazer um bolão. Mas vai ser bem legal, bem divertido. Então se prepare que segunda-feira vai ser um programa especial voltado para a Copa.
0: Então, ó, assim que o adversário for definido, já pense em um placar que você pode acertar e ganhar um prêmio.
1: Isso.
0: Igual a Luciane.
1: Isso.
0: Igual a Luciane.
1: Então,
0: ó, não fique de fora. Segunda-feira quero vocês aqui conosco.
1: Participando muito. 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
0: 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E ó, falando do nosso jogo de ontem, jogo do Brasil, ontem tivemos bastante celebridades acompanhando o jogo, hein, Will?
1: É.
0: Chegou a reparar nisso aí?
1: Eu reparei.
0: Gente, ó, Beckham, Ronaldo Fenômeno também estava presente. Deixa eu colocar aqui no ar pra vocês, ó. O britânico David Beckham estava presente,
1: tomando um vinho, que chique.
0: Tomando um vinho, o cara tava chique. David Beckham, tava também o Matthew Broderick presente também no jogo.
1: É, teve até a cantora.
0: A Camila Cabello.
1: É.
0: Camila Cabello, que é uma... Ela é latina, né?
1: E ela foi torcendo pelo Brasil, isso que é mais importante, tá? Foi com a camiseta do Brasil, tá, gente? Ela, olha lá. Nossa torcedora lá, ó.
0: Isso aí. Se eles estão torcendo para o Brasil, por que que tem brasileiro torcendo contra?
1: É...
0: Vai entender. E tem brasileiro que torce pra Argentina, gente. Ih, meu Deus do céu.
1: Vai entender. Ai, ai, ai. Que é isso? Isso.
0: Deixa eu dar uma olhada aqui na nossa live do GOV.
1: Tem mais a... Já entraram com... O presidente entrou?
0: Entrou?
1: Vamos lá acompanhar mais uma vez as palavras. Aí. Tá no jeitinho?
0: Ainda não. Tio.
1: Plantão Caçula.
0: Vamos lá,
1: pera aí.
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3: Bom, muito bem, então, acompanhando, como eu disse, esse dia histórico. Vamos, o presidente nesse momento está assinando a autorização do retorno das obras da UFN3. Em seguida, ele deve usar a palavra. Em imagens, olha lá. Presidente, a presidente da Petrobras, representante da empresa que vai retomar essa obra.

0: autoridades, eles estão mostrando a assinatura no documento oficial. Na sequência, o senhor presidente deve usar a palavra, né? E hoje ele tem agenda em Ponta Porã. Saindo de Três Lagoas, ele vai em direção a Ponta Porã, na fronteira. Tem obras, tem habitação para ser entregue e outros benefícios para aquele município também, né? Nosso município sul-mato-grossense aqui. Presidente assina, presidente da Petrobras, autoridades, ministros que acompanham. A retomada de fábrica de fertilizantes da Petrobras em Três Lagoas, da UFN3, Unidade Fertilizantes Nitrogenados de Mato Grosso do Sul, ou de Três Lagoas, melhor falando. Quem nos acompanha na web, quem nos acompanha por imagens, presidente agora, levantando...
1: Lembrando que imagens é do canal Gov.
0: Gov, canal oficial, por isso que as imagens estão aí disponíveis. Nossa equipe está lá acompanhando, Rafael Oliveira, Claudinho Pereira, Fábio Campos. E vamos trazer durante o dia tudo o que aconteceu, tudo que está acontecendo nesse momento. Ao meu lado, Cláudio Júnior, falando sobre a presença de Lula em Três Lagoas. Cláudio, bom dia.
2: Bom dia, Neto Júnior. Bom dia, ouvintes da Rádio Caçula. Hoje é um dia especial para Três Lagoas, né, Neto Júnior? Hoje é o dia em que Três Lagoas está recebendo a visita aí. Além de receber a visita do presidente Luiz Inácio Lula da Silva, está ainda confirmando que realmente a UFN3 está chegando na cidade.
0: Tomara a Deus que se concretize esse sonho, porque são muitas oportunidades de emprego. Três Lagoas vem passando. Foi que a ex-prefeita Simone Tebet, ela destacou em seu discurso: Três Lagoas, nos últimos anos, tem se tornado um ponto de referência, não somente para as empresas, mas também para as famílias, trabalhadores. Hoje pela manhã, na sala de visitas da Rádio Caçula, eu recebi uma família que veio do Pará. Por que eles vieram do Pará? Porque lá não tem a oportunidade, e eles viram na mídia, talvez até na Rádio Caçula, no nosso site, que é o mundo todo vê, que Três Lagoas tem mais de 100 vagas por dia, Cláudio. Caso trabalhador em Três Lagoas, de segunda a sexta-feira, não fica com menos de 100 vagas disponíveis. Então, é um polo atrativo. Começamos com uma celulose, começamos com duas, estamos indo para a terceira agora, e na região, né? Três ou quatro mais aí na região. Então, assim, Três Lagoas é um destaque. E se voltarmos ao UFN3 agora, como a gente espera que vai dar tudo certo, Três Lagoas vai se tornar destaque também no fertilizante. Porque hoje é muito pouco, a oferta, a demanda é muita e a oferta pequena, e tem que vir de outros países. Nós conseguimos fazer a fábrica voltar do jeito que está sendo prometido, Três Lagoas volta a ser aquele boom nacional.
2: Muito bom. Para você que está aí agora nas lives aí do Facebook, no Insta, no TikTok, nesse momento a primeira-dama, né, Janja, está assinando também uma documentação lá, não é ela?
0: É ali a presidente da Petrobras, entrega agora para o senhor ministro, e o presidente Lula do lado, ele está fazendo um sincerone ali, ele mesmo tá recebendo as pessoas, entregando a caneta oficial, deve ser a caneta oficial mesmo. E então ele está ali do lado, todo sorridente, entregando para cada presente, cada autoridade que está lá no palco, que está a caneta para assinar o documento. São várias assinaturas. E nós, da Caçula, como eu disse, estamos lá no evento ao vivo. Nosso jornalista Rafael de Oliveira, nosso fotógrafo Claudinho Pereira, o jornalista Fábio Campos também se encontra presente. E nós estamos aqui esperando a palavra às

0: Lucimari.
1: Lucimária.
0: Pelo menos é diferente.
1: A gente tá anotado, pode vir tirar pode seu vir. Play aqui. Tá pode bom? Vir. Muito obrigado pela participação de vocês no Instagram, no Facebook e no WhatsApp. Amanhã a gente espera vocês. Se tudo der certo, minha avó vai estar aqui conosco.
0: Isso.
1: Né? E segunda-feira, programa novamente especial da Copa do Mundo. Prepara seu placar. Manda isso, pra gente, quem sabe você não pode faturar um prêmio da Rouparia Bom de Preço.
0: É, porque segunda-feira é um programa especial, com muito bolão, vocês podem mandar áudio, vai ser uma resenha da Toninha, isso aí. Vai ser diferente.
1: Gente,
0: ser diferente.
1: Muito obrigado e até amanhã, se Deus quiser.
0: Beijo!
1: Tchau, tchau! Fui.
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4: 11 horas em ponto, 11 em ponto. Neste momento, o presidente Lula está falando lá na UFN3. Nós vamos ver e ouvir aqui no portal da radiocaçula.com.br.
5: Uma coisa é você não começar. Você não começa por várias razões. Porque você não quer fazer, porque não tem projeto, porque não tem dinheiro. Isso é uma coisa. Outra coisa é você começar. Você tem dinheiro, você tem projeto e você tem necessidade. E quando você tem quase que 85% da estrutura de uma obra como essa, de repente para. E fica 12 anos parada. E o Brasil pagando preços absurdos de fertilizantes que poderiam ser produzidos no Brasil, que aumenta a cada guerra que alguém quer dar no outro lá fora. E o pobre brasileiro, que vai comprar uma fruta, que vai comprar uma comida, paga o preço dessa guerra aqui no Brasil por irresponsabilidade de muita gente. Não é só do governo. Também muita gente do agronegócio nunca se preocupou em que a gente tivesse fábrica de fertilizante aqui, porque era muito barato importar. Era muito barato. Por isso, foi fechada a fábrica de fertilizante na Bahia. Por isso foi fechada a fábrica de fertilizante no Paraná, por isso foi fechada a fábrica de fertilizante em Sergipe, e por isso essa aqui estava paralisada. Então é importante vocês saberem que essas coisas dependem muito de quem é o governo do país e quem é a direção da Petrobras. A Petrobras é uma empresa, eu diria, quase que de economia mista. Tem ações na Bolsa de Valores, tem conselho, tem compliance, ela tem tudo.

0: povo brasileiro ganhou com a privatização da BR Distribuidora. Eu quero que apareça um gênio para explicar ao mais humilde dos brasileiros o que que o Brasil ganhou com a gente privatizando a BR. O que que o Brasil ganhou quando venderam a Liquigás, uma empresa que eu tinha comprado para que a Petrobras participasse da regulação do preço de gás de cozinha, que sai da Petrobras a menos de R$ 40 e chega para o povo a 170, 160 reais. Eu queria que alguém me explicasse. Aliás, ô Magda, eu gostaria que alguém me explicasse por que privatizar a Eletrobras. Qual foi o ganho do Brasil? O que é que o povo brasileiro ganhou? Qual foi a qualidade da energia que melhorou? Ou seja, na verdade, vocês precisam ficar atentos, porque muita gente travestida de investidor, de gestor, na verdade é um vendedor de coisas públicas a preço de bananas. É isso. O cara não sabe governar, não tem competência para governar, ele então fala, eu vou vender. Ora, se ele quer ser um vendedor e não quer ser um governante, ele que procura outra profissão. Mas governar é para quem sabe. Governar é para quem sabe. E é para quem sabe tomar decisão. É para quem sabe para quem que você vai governar. É quem sabe quem é que é prioritário no seu governo. E governar é escolha. Governar é escolha. E você não aprende no banco da universidade. Não aprende. Na universidade você aprende conhecimento. Você vive...
1: onze horas e cinco minutos. Neto Júnior deu uma travada lá na transmissão, porque aquele local lá é ruim de internet, né? Mas o Will, ele tá de olho aqui na transmissão do presidente Luiz Inácio Lula da Silva, e assim que retornar a gente já volta com ele no ar novamente, não é isso, Neto?
2: É isso mesmo, estamos acompanhando aí em tempo real as palavras do presidente e deve ter voltado já.
1: Vamos lá.
0: Do outro lado do sistema financeiro. É isso que é governar, é tomar decisão. E eu vou contar para vocês, eu tenho orgulho de estar aqui hoje. Porque logo que eu tomei posse, eu falei, nós precisamos completar Três Lagoas. Eu vim aqui no início disso aqui. Eu sonhava com isso aqui pronto. Eu imaginava que lá para 2012, 2013, isso aqui ia ficar pronto. Não ficou. Em 2014, as empresas que estavam com a responsabilidade de fazer deviam ter processo na Lava Jato. Elas fraquejaram, retiraram o funcionário daqui e a obra ficou parada. Graças a vocês, isso aqui não apodreceu. Graças a vocês, isso não apodreceu. Porque hoje isso aqui poderia estar imprestável se não tivesse alguém tomando conta. Pois bem, um país que é o segundo maior produtor de alimento do mundo, um país que tem tudo para ser o celeiro do mundo de verdade, porque pouco lugar do mundo tem condições de competitividade e de produtividade que nós temos. Por que que é tanta irresponsabilidade de deixar uma fábrica dessa parada? Não era só pelos

eu vou recuperar a Fafei, não é Fafei, lá no Paraná. Ou seja, e fazer outras coisas se for necessário. Porque essa empresa nos últimos anos, ela só é grande quando a gente chega no governo. Porque quando a gente sai, coloca os diretores, tudo gênio, vender a Petrobras, em tentar desmoralizar a Petrobras, em tentar vender que a Petrobras paga muito salário, que é muito caro. E ele não sabe que nesse Brasil tem empresa particular que paga para o funcionário da Petrobras o dobro para ele sair da Petrobras. Ele não sabe que ser da Petrobras não é apenas ficar brigando por salário, porque ser da Petrobras, além de conhecimento, tem que ter coração e gostar desse país para querer que essa empresa seja uma empresa poderosa. Ô, gente, a coisa é tão grave nesse país que quando eu disputei as eleições de 2002, eu comprei uma briga para dizer que o Brasil poderia construir navios, que o Brasil poderia construir plataformas da Petrobras, a gente não precisava importar. E disseram que eu não conhecia o Brasil, que o Brasil não tinha tecnologia, não tinha competência. O que aconteceu? 3 anos depois, o Brasil estava construindo as suas plataformas. 6 anos depois, o Brasil já tinha mais de 60 mil trabalhadores na indústria naval. E 8 anos depois, a gente estava com 80 mil trabalhadores. Sabe o que eles fizeram? Quebraram outra vez. Quebraram. Quando nós voltamos em 2023, só tinha 22 mil trabalhadores na indústria naval brasileira. Porque algum engraçadinho, algum gestor, algum gênio resolveu dizer que era melhor comprar fora. Era melhor comprar fora, porque era mais barato. Isso não é sabedoria, isso é ignorância. Porque comprar pode ser mais barato, mas você não forma mão de obra qualificada, você não paga salário, você não gera emprego, você não paga imposto para esse país, paga tudo lá fora. Qual é a vantagem de ter aqui? É que a gente não tinha nem soldador. É importante vocês saberem que quando a gente resolveu recuperar a indústria naval nesse país, a gente não tinha mais engenheiro naval no Brasil, como a gente não tinha mais engenheiro ferroviário nesse país, a gente não tinha mais soldador capaz de soldar casco de navio, que é uma solda muito especial. Eu lembro do estaleiro Atlântico Sul, lá em Pernambuco, que rapidamente começou a

Não é só. É a melhor. Mas não é só. A Petrobras é uma empresa que tem um papel fundamental na famosa transição energética que esse país está passando. A Petrobras é muito importante para o Brasil e para o mundo. Se vocês querem saber, a Petrobras é exemplo de empresa mundial capaz de prospectar petróleo em águas profundas. Ninguém consegue competir com a Petrobras. Ninguém consegue. E a engenharia da Petrobras é muito qualificada. E ficou melhor ainda quando as mulheres assumiram muitas funções da Petrobras. Eu acho que a diretoria da Petrobras, a maioria é mulher. E vocês viram a Magda, como fala, manso, né? Toda delicadinha. Não discuta com ela. Você vai se arrepender. Isso é só para enganar a gente. Só para enganar a gente. Mas então, gente, é o seguinte, eu estou orgulhoso por isso. Eu estou orgulhoso porque eu ainda sonho que a gente vai ter, se não sei, mas a gente vai ter acima de 70% de todo o fertilizante que nós precisamos nesse país. Porque um país jamais será soberano se ele não for dono das coisas principais que ele produz. Jamais. Então eu tenho orgulho, sabe do quê? Vocês podem chegar em qualquer prefeito de qualquer cidade do país. Em qualquer cidade aqui do Mato Grosso. Eu duvido que em algum momento da história daquela cidade, um presidente da República ou um governo federal colocou mais recursos na cidade do que nós colocamos. Não apenas eu, a Dilma também. Porque tem uma coisa lógica. O país não pode ser rico se a cidade é pobre. Aonde é que vocês moram? Vocês moram numa cidade. Onde é que está a casa de vocês? Numa rua da cidade. A água que vocês bebem está na cidade. Quem recolhe o lixo é a cidade. As crianças estão numa escola na cidade. Vocês vão no médico na cidade. Então é na cidade que as coisas têm que funcionar. E é por isso que nós transferimos recursos para a cidade. A gente não fica tentando governar o Brasil de Brasília. A gente, para governar o Brasil, a primeira coisa que eu fiz quando tomei posse foi chamar os 27 governadores. Não perguntei que partido eles eram, se gostava de mim ou não. Chamei eles para perguntar. Eu quero que vocês me digam quais de 3 a 5 obras que vocês consideram mais importantes para o estado de vocês, para a gente fazer, para colocar no PAC. E todos que fizeram receberam dinheiro. Todas as prefeituras que apresentaram proposta receberam dinheiro. Então, meu querido prefeito, pelo amor de Deus, aproveita de fazer a sua policlínica enquanto nós estamos no governo. O que você sabe? Você sabe que para arrumar dinheiro é muito difícil. Para aprovar um projeto é muito difícil. Mas para desaprovar é na hora. Qualquer imbecil que assumiu o governo, para com qualquer obra. Você sabe quantas obras paralisadas eu encontrei? Mais de 6 mil obras, entre escolas e creches. Você sabe que só há obras que tinham começado no governo da Dilma, Minha Casa Minha Vida, 87 mil casas paralisadas, com o povo precisando de casa. Quantas salas de aula paralisadas? Quantos

0: Chambrian. Tá, voltou já? Vamos voltar a imagem do presidente Lula.
1: Eu quero enfrentar. Eu não quero que a velhice me derrube. Quando você começa a andar arrastando as pernas, você está ficando velho, cara. Então é o seguinte, eu acordo todo dia motivado por alguma coisa. Não há nada nesse mundo que me desanime. Não há nada que seja difícil. Não há nada. A gente não pode achar que tem coisa que a gente não consegue fazer. Tente. Acorde pensando positivo. Acorde e vá fazer hoje o que você não pôde fazer ontem, que você não fez antes de ontem. Acorde e vá fazer. Teme, brigue, desafio e vença. Pare de reclamar e achar que não tem condições. Senão esse país não vai dar certo. Hoje, sabe que eu fico triste às vezes? Sabe que eu fico triste? Eu sou o único presidente que não tem o diploma universitário. O único. E eu, você pensa que eu acho bom isso? Eu tinha uma vontade de ser economista. Porque economista, quando está na oposição, ele sabe tudo, tudo, tudo. Economista, quando está... Economista, quando está na oposição, ele tem solução para tudo. Ele acha, ele pensa. Mas quando chega no governo, está cheio de coisa. Porque a diferença entre você achar, eu acredito, eu imagino, quando você governa, você não imagina, você não acha e você não acredita, você faz ou não faz. E fazer é tomar decisão. E se você não tem coragem de tomar decisão, as coisas não andam. Então, eu queria dizer para vocês uma coisa com muito carinho. Dizer para vocês uma coisa com muito carinho. Eu fico triste, porque se você chegar, vocês que são jovens, que vivem na internet o dia inteiro, passando notícia ruim, notícia boa, procure no Google, onde vocês quiserem, quem foi o presidente que mais fez universidade na história do Brasil? Eu. Quem é que mais fez Instituto Federal? Nós encontramos, em 2003, 140 institutos federais, que começou em 1909, na cidade de Campo de Guatagabes, no Rio de Janeiro, pelo presidente Nilo Peçanha. Ele fez o primeiro Instituto Federal. Naquele tempo era Instituto Técnico Científico, uma coisa assim, negócio de profissão. Em 100 anos, fizeram 140. No governo Lula e Dilma, em 15 anos, nós vamos entregar 782 institutos federais. E por que que a gente faz isso? Porque o país não terá solução se a gente não tiver o nosso povo bem formado, altamente bem formado, com profissões boas, sólidas, para a gente ganhar competitividade a nível internacional, para a gente ganhar produtividade a nível internacional. Ninguém vai ajudar a gente porque a gente é burro, porque a gente é incompetente. A gente vai ter que ser mais competente que eles. E aí é educação, não tem jeito. Nós temos que formar muitos engenheiros, formar muito matemático, formar muito físico, formar muita gente nesse mundo digital, que é um mundo novo para nós. E quem gosta do mundo digital, ô Magda, vai ter que aprender a lidar com a inteligência artificial enquanto ela precisa do ser humano para existir. Porque, pelo que me consta, na minha intuição, a inteligência artificial é um monstro que vai fugir do conhecimento do ser humano e vai se autorregular sozinha. Se prepare. Você já cansou?

0: tranca no quarto, não precisa de amigo. O nosso amigo está no Canadá, está na China, está na Irlanda. Tá, minha vez, está nossos amigos na porta de casa procurando a gente, e a gente está no celular, vivendo sozinho. Um tempo você já saiu com o namorado para conversar e chega na mesa, cada um pega o celular e esquece um da cara do outro. Tem hora que você fica 4 horas sentado perto do namorado. Quando você termina, você sabe, você lembra a cara do seu namorado? Ah, não lembro. Por quê? Porque eu estava no celular. É assim que está o mundo. E a guerra do ódio na sociedade. Então eu queria dizer para você o seguinte: eu sou um ser humano que sou tocado pelo coração. Eu acho que o ser humano é 80% emoção e 20% razão. Se a gente se deixar levar pelo sentimento do coração da gente, se a gente olhar para as pessoas que menos, sabe, tem coisa, aqueles que mais precisam, e a gente resolver estender a mão para eles, a gente vai fazer a sociedade crescer de forma mais justa, mais igualitária. Então, querida Magda, eu queria dizer para você, graças a Deus, um dia eu tive a coragem de escolher você para ser presidenta da Petrobras. Quem está ganhando com isso não é o Lula. Quem está ganhando com isso é o povo brasileiro. E, sobretudo, vocês da Petrobras. Porque eu conheço muito o presidente. Muito. E acho. O Sérgio Gabriel é muito meu amigo. Foi vítima das mentiras nesse país. Agora eu posso dizer para vocês. Nunca a Petrobras teve uma pessoa com um grau de competência que a Magda dirige a Petrobras hoje. Nunca. Então, muito obrigado, Magda. Parabéns, querida. Parabéns aos trabalhadores da Petrobras. Parabéns ao povo do Mato Grosso do Sul, do Mato Grosso, de São Paulo, do Paraná. E pode ficar certo. Pode ficar certo. Esse país vai construir sua soberania sendo independente de importação de fertilizantes do outro país. É apenas esperar que a gente vai ver o que vai acontecer. Um beijo no coração de vocês, um beijo, minhas queridas, um beijo no coração.
1: Beijo. 11 horas 25 minutos, 11:25, e assim finaliza a participação do presidente Luiz Inácio Lula da Silva lá no UFN3 com seu discurso. O Neto Júnior, o presidente falou bem, o que você acha aí, os comentários?
2: O presidente fez o protocolo que tinha que fazer mesmo. Antes de fazer isso, Claudio, eu gostaria de parabenizar nosso amigo, componente da equipe, o Will. O Will deu um show de bola hoje, parabéns você, garoto, equipe, é isso mesmo. O presidente terminou com a frase, 80%, ele acha que o ser humano tem 80% de emoção e 20% de razão. O que você acha disso?
1: É complicado, né? Situação difícil.
2: Então, hoje ele cumpre essa agenda em Três Lagoas, finalizou agora. Ele vai seguir para Ponta Porã. Em Ponta Porã ele tem lá regularização fundiária. Ele tem um compromisso lá no assentamento de Itamaraty, assinatura de decretos nas comunidades quilombolas e anúncios na área de habitação e educação e um curso, incluindo um curso de agronomia na UEMS. Portanto, o senhor presidente da República, Luiz Inácio Lula da Silva e sua comitiva devem deixar Três Lagoas nos próximos minutos, né? E seguir agora para Ponta Porã, Cláudio Júnior.
1: Tá certo, então. 11 horas 27 minutos. Nós vamos para um breve intervalo comercial e voltamos em seguida.

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0: homenagear a chegada e também a contribuição histórica de pessoas de outros países na formação da cultura, sociedade e economia nacional. Aqui em Três Lagoas, os haitianos formam a maior comunidade estrangeira da cidade. É isso mesmo, Neto Júnior?
1: Sim, é isso mesmo. A comunidade haitiana, inclusive, realizaram uma assembleia geral há poucos dias lá no anfiteatro da escola João Magiano Pinto, professor João Magiano Pinto, João MAP. Eles realizaram uma assembleia geral que eles estão montando a FEDUS. O que é FEDUS, Cláudio? Union des Haitiens de Rois ao Social et à la Protection des Infantes. Vamos traduzir isso aí. União de Haitianos dedicados ao trabalho social e à proteção da criança. Segundo o presidente da associação, o Kendi Teus, aproximadamente de 400 a 500 haitianos residem em Três Lagoas. Essa união também, ela não visa só representar os haitianos, Cláudio. Ela visa representar todos os estrangeiros que aqui estão, cubanos, venezuelanos, australianos e todos que estão aqui, a FEDUS, essa união dos haitianos, busca a representatividade.
0: Que ótimo, então. Dia do Imigrante. 11h36. Neto Júnior, você conversou essa semana aí sobre dicas de trânsito com o Coronel Moraes, é isso?
1: Sim, José Aparecido de Moraes, ele é diretor do Departamento Municipal de Trânsito, falando sobre perigos com o tempo chuvoso. Se o tempo seco já tem perigo no trânsito, imagina com o tempo chuvoso, Cláudio. E aí surgem pneu careca, falta de... A pessoa vai virar para um lado, não dá sinalização, equipamentos falhos, limpa o para-brisa estragado, assim, tudo para contribuir com os perigos do trânsito. O Coronel Moraes nos atendeu.

0: ligação de urgência ali, estacione, pare o teu veículo e faça esse atendimento ou faça essa ligação. Época de chuva, a atenção maior tem que ser concentrada e tem que ser a única atenção realmente nossa ali no fluxo de veículos, no fluxo de pessoas que estão utilizando a via. A qualquer momento, uma pessoa pode querer atravessar a pista, vir um motociclista também querendo chegar muito rapidamente ao teu local e não querendo tomar aquela chuva que aumentou de repente e entrar na frente do teu veículo. Se você tira a atenção da via, você vai pegar teu celular, você olha o assoalho do veículo, você pode causar um sinistro. E esse sinistro pode vir desde danos simplesmente materiais, assim como até, infelizmente, o perdimento de uma vida.
1: Tá certo. Comandante, o senhor que está no comando aí da equipe, 24 horas trabalhando, como que os pneus influenciam nesse período de chuva? E outra coisa, o Departamento Municipal de Trânsito, ele também está fiscalizando isso? Pneus sem condições de uso?
0: Nós temos muitos aqui da Alagoas. A pessoa insiste em querer passar num borracheiro de confiança, num borracheiro amigo, pedir para ele riscar o seu pneu, acreditando que esses sucos que ele vai estar fazendo no pneu ali vai ser a mesma forma, a mesma condição de estar utilizando um pneu novo, um pneu que realmente vai dar segurança a ele. E não tem mais essa segurança. Então, o que nós orientamos?

0: ia ser multado aqui. Eu vindo da rádio para cá, pro departamento, comandante, tinha quatro, porque a noite, o dia virou noite, entregar gols hoje, nessa tarde, quarta-feira, que o Brasil vai ser campeão da... Tudo bem. Então, tinha quatro companheiros com pisca alerta em movimento. Eu perguntei, vou perguntar para o comandante, será que pode ligar esse pisca alerta? Então, em momento nenhum, em movimento, não.
1: A legislação proíbe, inclusive a infração de trânsito, como nós falamos. Pisca alerta em movimento, você não utiliza.
0: Pedestre, como que o pedestre pode ajudar o trânsito em dias de chuva?
1: Principalmente tendo muito mais cuidado ao atravessar as vias. Se, quando o tempo está bom, nós temos muitos pedestres em Três Lagoas que não utilizam a faixa de pedestre, durante a chuva muito menos, porque a pessoa quer atravessar a via de um lado para o outro, principalmente para fugir da chuva. E nesse ponto ela acaba se esquecendo da própria segurança. Então, é melhor você se molhar um pouco, mas ter a certeza, olhar para ambos os lados, verificar o fluxo de veículos, verificar principalmente motocicletas que têm uma velocidade um pouco maior e verificar se ela realmente pode atravessar com segurança. Ela verificando isso, ela já vai estar contribuindo e muito com o nosso trânsito.
0: E preservando a vida dela também, que é o mais importante, né? É o principal. Quais os erros mais comuns cometidos por motoristas, por condutores? Vamos falar motoristas, não, que hoje tem a bike elétrica, tem a moto, tem a bike normal, tem o carro, tem o caminhão. Quais são os erros mais comuns cometidos em Três Lagoas nos dias de chuva? O que, que o departamento mais tem vistoriado?
1: Principalmente a pessoa sem cinto de segurança, a pessoa que insiste em ficar atendendo, conversando no celular, ela não presta atenção.

0: infelizmente não tem a atenção necessária e devida para utilizar as nossas vias e as nossas bikes elétricas que insistem em querer trafegar principalmente na contramão em cima de calçado, que pode causar um transtorno para ela, para um pedestre que está utilizando de meio correto os nossos locais de trânsito.
1: Comandante, falar nisso, bike elétrica, não tinha nem combinado nada com o senhor, mas na pista onde tem a ciclovia, é proibido o trânsito da bike elétrica ou ela é um veículo como qualquer outro? Se a pessoa não quer usar a ciclovia, que não se sente segura ali, ou tem medo, alguma coisa, ela pode transitar na pista normal, onde tem ciclovia?
0: Ela pode utilizar sem nenhum problema, mas isso não faz com que ela tenha preferência sobre as demais bicicletas, principalmente aquelas de tração humana. Ela pode utilizar sem nenhum problema, mas com toda a segurança. Se não tem a ciclovia, o que é orientado tanto para motociclista como para pessoas que estão com bicicletas? Sempre procurar trafegar próximo à sarjeta do lado direito, ao meio-fio do lado direito. Ali é o local de motociclista, ali é o local de bicicletas trafegarem. Não na pista, eu principalmente no meio da pista do lado esquerdo, que é destinada para aqueles veículos de maior velocidade.
1: Tá certo. Comandante, ficou alguma coisa que a Rádio Caçula não perguntou e o senhor gostaria de falar?
0: Somente, mais uma vez, solicitar o apoio da nossa população para que realmente, junto com o Departamento de Trânsito, que agora estamos funcionando aí 7 dias na semana, 24 horas, que foi um pedido que fizemos ao doutor Cassiano, e ele nos atendeu, que é justamente para a gente conseguir diminuir cada vez mais os sinistros que têm acontecido aqui no nosso município. A fiscalização, ela continua durante 24 horas. E o que eu sempre falo, ajudem o Departamento Municipal de Trânsito a falir de vez a que vocês chamam de fábrica de multas. De que forma? Obedeçam a legislação que nós vamos conseguir falir essa indústria. Porque enquanto o departamento tiver que notificar 10, 100 pessoas para preservar uma vida, continuaremos trabalhando dessa forma. A nossa intenção não é prejudicar ninguém financeiramente, mas é fazer com que cada pessoa que esteja utilizando nossas vias tenha um pouco mais de senso de responsabilidade e saiba que direito todos temos, mas nós também temos obrigações e deveres a serem cumpridos.
1: Obrigado, comandante. Então falamos sobre trânsito, segurança, principalmente nesse período chuvoso em Três Lagoas. O departamento está trabalhando 7 dias, 24 horas por dia, não tem descanso aí para tentar salvar a sua, a minha, a nossa segurança, a nossa vida no trânsito. Departamento Municipal de Trânsito, eu, Neto, para o Jornalismo da Caçula. Falei com o Coronel José Aparecido de Moraes, que é o diretor do nosso departamento. 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
4: 11 horas e 50 minutos, 11h50. O Neto Júnior pediu pro pessoal participar aqui dizendo se gosta ou não do frio. Vou falar rapidinho aqui. A Adelaide diz que odeia o frio. A Tereza, ama o calor e odeia o frio. A Maria de Lourdes disse que gosta muito do frio e mandou aqui um bom dia, boa tarde pra gente, viu, a Maria de Lourdes. O Carlinhos, bom dia pra você, Eliette, bom dia. Gente, nosso tempo tá estourado. Vamos para os comerciais e a gente volta em seguida falando de futebol.
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0: governador do estado, representando o governador do estado, José Carlos Barbosa, Barbosinha, ressaltou a importância também dessa retomada, principalmente do diálogo com o governador do estado e principalmente com a presidência da República. E já eram presentes também a senadora, ex-senadora Simone Tebet e ex-ministra do Planejamento, que foi prefeita de Três Lagoas durante aí a época da UFN3. E o presidente, durante o discurso dele, não conseguiu aí falar com a imprensa, já se despediu e foi diretamente para o aeroporto. Falou sobre essa importância, sobre essa retomada da UFN3 e principalmente sobre a possibilidade de dobrar a capacidade da UFN3 nos próximos anos. Essa reportagem completa nós vamos exibi-la amanhã no Jornal da Caçula, para quem está nos acompanhando, com as falas das autoridades, com o discurso do presidente Lula, entre outros assuntos relacionados a essa retomada, essa data histórica para Três Lagoas. Agradecendo ao Claudinho Pereira, que esteve com a gente no apoio da reportagem, e eu, Rafael Oliveira, e a nossa equipe de jornalismo da Caçula, que acompanhou cada instante dessa cerimônia. Rafael Oliveira, para o Grupo Caçula de Comunicação.
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3: 11 horas e 54 minutos. 11h54. Nosso tempo tá curto hoje aqui, devido aí à edição especial, né, Neto Júnior? Então a gente vai fazer um resumão da Copa do Mundo hoje, quinta-feira. É com você.
4: Vamos lá então, nosso país passou em primeiro lugar no grupo C, né? 7 pontos, Marrocos em segundo. Então Marrocos e Brasil vão bater de frente agora com o pessoal do grupo F. Grupo F pode ser Suécia, Japão ou Holanda. Você quer algum time, Cláudio?
3: Não.
4: Não? Não. Você não quer Holanda? Não quer Suécia? Muito... Não quer não?
3: Não.
4: Não, então tá bom. Pra mim, Holanda vem porque, como eu sempre digo, equipe e seleção que tem Depay como principal ace. Jogos de hoje. Hoje tem 6 jogos. 6. Hoje tem Equador e Alemanha, Curaçao, Costa do Marfim, Tunísia e Holanda, Japão, Suécia, Turquia, Estados Unidos, Paraguai e Austrália. O Brasil joga na segunda-feira. Alegria de todo mundo. 13 horas, horário de Mato Grosso do Sul, Claudio Júnior.
3: Tá certo então, ótimo. E você acha aí, qual que é a sua expectativa? Você acha que no próximo jogo o Brasil vai passar ou não vai passar?
4: É mata-mata, se não passar a gente vai receber eles no aeroporto de Guarulhos aí na terça ou quarta-feira. Então a expectativa, nossa equipe voltou bem, Vini tá com 4 gols, disputando artilharia com o Mbappé e o Haaland. 1 gol atrás apenas do Messi, mas nós vamos passar com certeza. Então próximo jogo aí, ou é Holanda, Países Baixos, Japão ou Suécia. A equipe do Brasil está muito bem montada, meio de campo com o Lucas Paquetá dando show, o Rayan na frente fazendo bonito. E nosso time está bem comandado pelo Ancelotti, que colocou o menino Ney para jogar, Cláudio.
3: Tá certo então. Para a gente finalizar a Hora da Notícia, o Rafael mandou lá para a gente agora uma entrevista. Com quem é a entrevista? O vice-governador?
4: O Barbosinha.
3: Vamos soltar então, Romeuzinho, vamos lá.
0: Mato Grosso do Sul, em relação ao governo Eduardo Rida.
5: Representa... para Mato Grosso do Sul, para os nossos estados vizinhos, e representa muito para o Brasil, porque significa menor dependência da importação de fertilizantes,

0: dessa fábrica foi a análise da lógica do preço do mercado internacional. Só que na medida em que você não tem independência, a tendência natural é você submeter ao preço dos consumidores, né, dos fornecedores, da forma que eles melhor aproveitam.
1: Esse diálogo com o presidente Lula também foi importante para essa retomada, Lula?
0: Muito importante. Mato Grosso do Sul tem várias parcerias com o governo federal, não é apenas aqui na fábrica de nitrogenado, né? No setor de habitação, são inúmeras casas construídas, no setor de saneamento, o leilão da Malha Oeste, né, da nossa ferrovia, que é fundamental para o desenvolvimento do estado, a rota bioceânica, a consolidação da rota bioceânica, né? Tudo isso são parcerias que o governo do Mato Grosso do Sul, institucionalmente, tem com o presidente da República, com o governo federal.
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4: 11 horas e 59 minutos, 11h59. Finalizando então aí a visita do presidente Luiz Inácio Lula da Silva a 3 de agosto com essa entrevista do vice-governador, o Barbosinha. Eu sou o Cláudio Júnior, agradeço a sua audiência e companhia nesta manhã aqui na Caçula. Agradecimentos ao William Ramos e também ao Romeu Campos. O William Ramos se destacou hoje, viu? Vou deixar o meu parabéns exclusivo para você e toda a equipe aqui da Rádio Caçula pelo seu trabalho de hoje. Continue ligado aqui na programação e acompanhe as principais notícias de 3 de agosto da região e do Brasil. Uma ótima quinta-feira para você e até amanhã às 11 da manhã. Tchau.
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Muito boa tarde, pessoal. Muito boa tarde à Ronda Policial, nossa audiência. Muito boa tarde ao pessoal aí das nossas plataformas digitais. Estão começando Ronda Policial. Vamos destacando as principais notícias destas últimas horas. Hoje temos aí um jornalismo diferenciado devido à nossa cobertura, sendo aí a única emissora a fazer a transmissão aí ao vivo dos fatos aí da cobertura aí referente à visita do presidente e companheiro Lula aqui para Três Lagoas, referente ao reinício, vamos dizer, reinício aí das obras da UFN3, onde 80% concluídas as obras, faltando aí apenas 20%, batendo na trave para dar aí seguimento à nossa economia. Então hoje o presidente chegou em torno aí das 8h20 aproximadamente na fábrica de fertilizantes da UFN3, onde tivemos aí a cobertura. Vocês puderam acompanhar nesta manhã o nosso jornalismo aí com o Claudinho Pereira e também com o Rafael Oliveira no local acompanhando, onde aí segue aí as entrevistas, uma coletiva que está sendo feita direto ali da UFN3. O presidente Lula, ele deixa o UFN3 em instantes, com a agenda em Ponta Porã. A agenda está em Ponta Porã. Ele faz uma visita aí bem na divisa de fronteira de Ponta Porã. Então vamos acompanhando, vamos aguardar se o Rafael tem atualizações aí das últimas notícias referente a esses fatos, tá certo? Então vamos começando o Ronda Policial. Um abraço aí para o pessoal do TikTok, arroba Ronda Policial Oficial. Um abraço aí ao pessoal também aí das nossas plataformas Instagram, das nossas plataformas aí do Facebook, também aí o TikTok da 96.9. Obrigado a toda a nossa audiência aí da 96.9, né? O pessoal aí sempre curtindo as nossas páginas aí. Hoje aí no videomaker aqui o nosso amigo Diego, né, o meu amigo Diego Luiz, hoje aí nos comandos aí do vídeo aí, também o Will no trabalho aí da sonoplastia. Então vamos começando Ronda Policial, vamos destacando as principais notícias. 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Daqui a pouquinho vamos conversar com o Luiz aqui, que vai nos falar mais aí dessas ofertas para você que quer comprar seu automóvel, sua motocicleta, enfim. Se você quiser comprar.

0: 3224. 3524 3224 é o WhatsApp aí da Polícia Civil, no caso aí da terceira DP, que com certeza vai ser investigado aí. Vocês podem ter certeza absoluta. Um abraço aí para o Eduardo no TikTok. O Eduardo está animado ali, está curtindo a nossa live no TikTok. Muito obrigado aí. O pessoal do Instagram aí, meu amigo Diego. O pessoal do Instagram aí, não estou vendo aqui o Instagram. O Instagram meu aqui não estou vendo, hein? Dá uma verificada aí, por gentileza. O Instagram. O pessoal também aí no Facebook. Muito obrigado a nossa audiência. Todos ligadinhos aí nas nossas plataformas digitais. Obrigado a nossa audiência. Temos aí uma goleada ontem, o Brasil, hein? Acertei o placar, viu? Falei 3-0, né? Eu acertei. Mas eu queria que o Neymar fizesse um gol, rapaz. Fala aí, Will. Fala aí. Eu queria que ele fizesse um gol. Eu fiquei tão animado quando ele entrou. Porque eu falei, rapaz, ele merece. O cara, você vê que o pessoal...
1: Se eu te falar que eu fiquei pensando a mesma coisa, Fábio...
0: Eu queria, cara. Porque o pessoal nunca quer o bem da pessoa.
1: Mas eu acho que você... deixou ele pra descansar um pouco. Jogou só um pouquinho no final pra descansar. Eu só... acho que foi isso. Não foi, Diego?
0: Só tem muitos aí querem o mal da pessoa. Vai, não, não vai jogar nada, vai cair, vai...
1: Mas pô, o Vini Júnior arrebentou.
0: O rapaz detonou mesmo.
1: Arrebentou.
0: Detonou. Aquele segundo gol que foi no lado também, rapaz, que baita de sacanagem lá, hein? Chutou o pé da pessoa, foi chutar. O cara que barbeirou, o cara fez uma tomada de bola, ele roubou a bola, diferente. O cara roubou a bola. Se ele roubou a bola, como se diz na gira aí, o cara não vai pedir licença aí que eu vou pegar sua bola pra chutar pro gol aí, não. Ele roubou a bola, não cometeu falta. O cara que barbeirou.
1: Mas o próximo jogo, segunda-feira, aqui vai ser meio tenso.
0: Vai ser segunda-feira, 2 horas, né?
1: Isso. Uma hora.
0: É uma hora nossa, é uma hora nossa. É uma hora nossa.
1: Uma hora nossa.
0: Ih, rapaz.
1: Mas vai ser tenso, porque parece que vai ser o Japão.
0: É, né? Não.
1: Parece que é o Japão.
0: Qualquer um dos dois, Japão ou a Holanda também, né?
1: O Japão tá jogando muito.
0: O japonesado tudo kamikaze, filho. Tudo dois, os japoneses. Os japoneses tudo kamikaze, vão pra cima, que é a Maria. É capaz de parecer uns aviões lá pra cair no estádio lá. São tudo kamikaze, são tudo biroleiro das ideias. São 12 horas e 15 minutos, 12 e 15. Vamos rapidinho, um abraço a Eduardo Rodrigues, a Rose, ao Rony também, ao Clodoaldo no TikTok. Obrigado a toda a nossa audiência pela 96.9. Vamos rapidinho, intervalo comercial, e voltamos em instantes para falar ainda, para falar uma briga, uma fulepa aqui entre moradores de rua. Também uma pessoa furtaram um hidrômetro. Rapaz, mas tem cada... Mas tem... Eu não imaginava. Eu fiquei pensando hoje, por um lado, pô, furto de hidrômetro. Eu fiquei pensando, né? Puxa vida, por que furto de hidrômetro? Mas só que tem uma procura grande por isso aqui, esses furtos de hidrômetro. Porque tivemos aí uma pessoa, falamos aí na semana passada, uma pessoa que prestava serviço aí para a Sanesul, envolvida em aquele famoso gato, né, o gato. Então ele furtava hidrômetro, inclusive foram apreendidos aí vários hidrômetros na casa da pessoa que fazia esse gato, como se diz na gíria aí. Né, esse gato manipulava e colocava um outro hidrômetro na residência, né, e recebia, e ele prestava serviço para a Sanesul. Tinha um dinheiro, tinha um salário tão legal, bacana, assim, trabalhando sossegado, CLT, uma estabilidade a princípio, vamos dizer, né, e o camarada ter esse desvio de conduta. Mas infelizmente aí tem em todo lugar, toda profissão, não é diferente também neste caso. Então a pessoa criou o zoião e a vantagem. Eu fiquei pensando hoje, rapaz, mas hidrômetro, furtar? Mas eu falei, porque tem a procura. Porque tem a procura das pessoas que querem aí o gato aí na sua residência. Neste caso aqui, aproveitando o gancho, foi registrado na DEPAC ali uma residência no Jardim Alvorada, onde a vítima, aqui de 40 anos, ela compareceu na delegacia para relatar aí o furto deste hidrômetro, ali pela rua Luiz Corrêa da Silveira, no condomínio Alpínia, né? O imóvel estava alugado. Então, quando estava desocupado, nesse inteirinho, nesse período, foi furtado a esse hidrômetro. Cadê o coisinho do caçulinho aqui? Obrigado. O fone de ouvido. Então, nesse inteirinho, foi furtado

Aí o hidrômetro, né, acabou sendo furtado, portanto, ali deste condomínio. E agora alugaram este imóvel, ele da residência de número 7, onde pôde ser constatado aí o furto. Então, se de fato, eu falei, poxa, vira um hidrômetro.

0: aquelas mulheres, ó, quando é mulher, já é duro, hein? A mulher trabalhando aí. A mulher estava trabalhando, aí um venezuelano, aí mais louco que o Batman, taradinho do bairro, acabou mostrando aqui os órgãos, o órgão genital aí para as mulheres, né? Expondo aí o órgão genital. Essas mulheres trabalhando no setor de endemias e, no caso, aqui o Pafrentão. Mas vamos rapidinho, intervalo comercial, e voltamos em 2 minutos.
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aí até a chegada da Polícia Militar. Então, no caso, neste momento aí, ele tomou umas bicas ali, ele caiu ao solo, foi linchado,

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0: E essa tá noite louco. Fez frio, hein?
1: Você tá doido, já tô aqui batendo os dentes, tá doido. Eu fiquei encolhidinho do caramba lá, tá doido. Ó, Luiz, muito obrigado. 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
0: 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Voltamos em instantes, vamos ao intervalo rapidinho e voltamos.
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0: Voltamos com a Ronda Policial, são 12 horas e 51 minutos. Um abraço aí, meu amigo André Hernandes. Um abração, Hernandes. É, se não. O Hernandes falou que tranca casa, janela, tudo aí. E se não. A Copa esse ano é nossa, de qualquer jeito. De um jeito ou de outro, não, a gente leva a taça esse ano, se Deus quiser, você vai ver. Um abraço, meu amigo Hernandes. Eduardo Rodrigues também, um abração aqui também, a Rose Medeiros. Quem falou para mandar um alô aqui para a esposa dele? Aqui, ó, o Eduardo Rodrigues, boa tarde, vai ajudar. Cadê? Eu acabei de ver aqui, ó, o Luizinho Ribas. É, boa tarde, forte abraço. Fábio, manda um abraço aí para minha esposa, Osália Ribas. Um abração, obrigado à audiência.

das imagens aí, joga as imagens aí na tela, onde mostram as vítimas entrando aí no veículo tranquilamente, né? Nem imaginava, né? Não tinha nem reação. Quando um cara parou do lado lá e mandou bala aí nos dois. Então a Polícia Civil não se sabe aí se foi um acerto de contas, não se sabe a desavença ou se foi um crime passional. O pessoal aí não sabe, né? Não sabe ainda. Quer ver? Vamos. Pode. Dá pra jogar na tela aí, Diego? Joga na tela aí então. Aí esse momento que é impressionante, meu. Olha, ó. Volta aí no começo aí, volta aí. Pode voltar aí, não tem problema. Ó, o pessoal entrando, ó, vai entrando aí. Dois jovens, um 17, 24 anos, tudo gurizado, né? Ó, entra no veículo Paraty, pá, tranquilo. O outro vai pegar um celular, alguma coisa, passageiro, vai falar aí no celular, ó, preciso. Ó, o outro parou, o veículo, o banco parou do lado, mandou bala nos dois. Tanto aí o passageiro na frente do veículo, como o passageiro que estava atrás, no banco de trás, aí mandou bala. Aí nos dois, abriram fogo, literalmente, executaram. Né, os dois não tiveram nem chance aí de reação, né, de defesa, ó, não teve nem chance. E o camarada com no capô do carro lá, uma bandeira do Brasil ainda. Que isso, rapaz? E não se sabe ainda, isso repercutiu bastante aqui na imprensa aqui do Mato Grosso do Sul. E a Polícia Civil do Fronteira, aí, a Polícia Civil de Ponta Porã já está investigando o caso. Não se sabe ainda os motivos, porque os molecados, 17, 24, o molecado foi executado, né? Executado, aí não se sabe ainda. Aí os motivos, se foi tráfico, se foi desavença, se foi acerto de contas, foi um crime passional, mas passional não é isso não. Isso aí deve ser acerto de contas ou caguetagem. E o camarada pra ir na bota, meu amigo, aí não tem jeito não. Nem viu do que morreu o cara, né? Nem viu, não chegou nem da partida no veículo. Aí tá pondo no cinto. Eu achei que ele tava falando no celular, tá pondo no cinto. Né? Vixe Maria. Olha, vamos falando aqui da Polícia Civil. Operação Virtude. Essa Operação Virtude é pra combater aí os maus tratos aos idosos. Aos idosos. Então, houve aí palestra voltada para uma prevenção também, para denúncia para a Polícia Civil. E olha só essa iniciativa aqui da Polícia Civil, aqui da 2ª e 3ª Delegacia, 2ª e 3ª DP, né, uma ação, Operação Virtude, né, que é na iniciativa de uma prevenção e conscientização à repressão aí contra esses idosos, né, que muita gente judia. Como é que o pessoal judia de um idoso e de crianças, né, meu? Tem cara que tem essa maldade toda. Então houve uma atividade ali, que ocorreu ali na Tia Negra, como é mais conhecida ali, que é o Serviço de Convivência e Fortalecimento de Vínculos a Idosos. A Tia Negra, como é mais carinhosamente chamada, que era a Tia Negra, nossa Tia Negra, é bastante querida aqui em Três Lagoas. Então, no caso, aí foi feita aí um palestras com a Secretaria Municipal de Assistência Social, né? Foi liberado ali um espaço para serem desenvolvidas atividades voltadas à promoção da qualidade de vida e bem-estar aí aos idosos da melhor idade. Na ocasião, aí celebraram festividade junina, né? Estamos aí junina, festa aí próxima agora julina, né? Então, aí estiveram presentes também os delegados de polícia, fizeram uso da palavra para orientar os idosos.

0: mesmo, maldosos. Então, aí bem bacana. Olha que idade boa. Rapaz, com 60 anos, o pessoal via. Eu vejo o pessoal viajar pra cima e pra baixo com 60 anos, acho bacana pra caramba. E viaja em galera, hein? E, ó, um lugar bacana pra você ir, no dia que você tiver dançar, alguma coisa, é a terceira idade, sabia? É a terceira idade, é um local bacana. É bacana pra você ir. É um programa na sexta-feira à noite. Sempre tem o bailão lá da terceira idade, ali próximo ao Lagos Hotel, né? Bem bacana. Minha sogra já foi Miss Terceira Idade. Então, toda sexta não perdia. Toda sexta-feira tava batendo ponto, né? Batendo ponto na terceira idade. Então, até cheguei a frequentar alguns bailões lá. Bom pra caramba. É um pessoal bem animado, viu? Esse pessoal é bem animado pra caramba. São 12 horas e 59 minutos, chegamos ao final da Ronda Policial, meus amigos, minhas amigas, tenham todos aí uma ótima quinta-feira, ficamos por aqui, hoje estamos com a patinha, com o pezinho na cozinha, e voltamos amanhã com promoção, sorteios, e lembrando, hein, lembrando, meu amigo, minha amiga, antes de vir aqui para a Rádio Caçula, eu vou passar lá na Meta Multimarcas, na Avenida Rosário 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Né? É assim, meu filho, hoje você tá ruim, amanhã você tá bom, amanhã você tá bom, depois tá ruim, e assim a roda gigante vai girando, uma hora você tá embaixo, uma hora em cima, uma hora assim, mas tudo se ajeita, tudo se acalma. Tchau, gente, um forte abraço a todos, tenham todos aí uma ótima tarde, uma ótima quinta-feira, fiquem com Deus, e voltamos amanhã, se Deus quiser. Tchau, tchau, um forte abraço a todos.
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Quem estamos? Que coisa boa, hein? Estamos felizes, Brasil ganhou ontem, vamos que vamos, né? Será que a gente vai levar esse ex esse ano? Tomara, tomara! Hoje é quinta-feira, quinta com o quê de quase sexta? Aquele dia oficial em que a nossa mente já está lá no sábado, mas o corpo continua aqui, fingindo que está super focado no relatório. Se a sua bateria social e a sua paciência já estão no modo poupança de energia, calma! A vida não é uma linha reta, e reta final de semana exige jogo de cintura. Não deixe que os prazos apertados apaguem o seu bom humor. Encare os desafios com leveza. Mude o passo se precisar, mas não perca o seu rumo. Tome aquele café esperto, que nesse frio vai bem, né? Capricha no sorriso, aumenta o som aqui na caçula. E é claro, né? De praxe, bora ser feliz? Ótima tarde pra você, ótima quinta-feira!

0: Boa tarde, Luiz.
1: Boa tarde, como é que vocês estão aí? Tudo bem aí? Tá frio aí ou tá calor, hein? Ótima tarde aqui pro Lauro, pra sua mãe também lá da Vila Zucão, pra Maria de Fátima. Tá com frio, Maria. Você não viu nada ainda. Você vai que chegar a 5 graus, 3, aí é frio. Abaixo dos 10, aí o amostradinho aqui já considera frio. Pra quem já pegou menos 5, uma cidade de Santa Catarina ontem. Esqueci o nome da cidade, agora eu vou me recordar aqui depois. Menos 10 graus. Pensa, menos 10 graus. Eu já tive a experiência de estar numa temperatura, de pegar uma temperatura de menos 5. Agora, menos 10, não quero nem imaginar. Que é isso? As capivaras vão congelar tudo aqui. 9149-8282, coloca o dedão e vem falar comigo aí, ó. Fala, Diegão. Aqui o Jardim da Serra. Valeu, Diego. Jardim da Serra, menos 10 graus lá em Santa Catarina. Eu não quero nem imaginar. Bora bater um papo comigo na tarde mais feliz de Três Lagoas. 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
2: Não tem jeito, meu compadre. Vambora. Ela vacilou comigo, nós estamos aí, né? Tudo certo.

0: Sofrendo ao Quadrado com o PPA aqui no Boa Tarde Caçula. Manda um abraço aqui pro Carlinhos, pro Alexandre Garcia também, pra Marileia, a Fernanda e a Mariana que pegou folga hoje. Tá debaixo das cobertas, tem certeza, né, Mari? Tem certeza que tá debaixo das cobertas curtindo aqui a caçula, não é verdade? 9149-8282. Coloque o dedão aí e conversa comigo por aqui, tá bom? 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Tá certo? Tá combinado? 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

0: super produção de destaque, onde a Sandy aí foi protagonista, né? Que tinha a governanta Madalena, a incrível Drica Moraes, aí teve o Erson Capri também, né? Com a direção de Jorge Fernando. Marcou uma geração, hein? Era uma vez. Lembrou dessa? Ah, lembrou? Tenho certeza que você lembrou. Tá bom? 91498282. Ótima tarde pra você, Wellington. Um abraço pra você. O Fábio também tá por aqui. Valeu, Fabião. Um abraço pra você. Tudo de bom, viu? A Gorete também tá por aqui. Um beijo pra você, menina. Um abraço aqui também pra Silvana. Também para o Wesley e também para a Adriana, que tá pedindo Pixote, Amor e Fé. Então bora curtir Pixotinho aqui na tarde da sua caçula. 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

0: Boa tarde, meu amigo amostradinho. Como é que tá o frio por aí?
1: Mais ou menos, mais ou menos. Pra muita gente tá um frio de lascar, né? Pra mim ainda tá bom ainda. Pra mim, especificamente, que já presenciei o frio do Santa Catarina, Paraná, ainda tá calorzinho, perto do que eu já peguei. Mas tá bom, vai indo. 9149-8282. Daqui a pouco o pessoal vai começar a me cancelar. Vai te lascar então, vai, volta lá por sul então. Eu vou nada, vou ficar aqui em Três Lagoas agora.
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3: Boa tarde, Diego Luiz. Boa tarde, ouvintes da Rádio Caçula. A Casa do Trabalhador está com 187 vagas de emprego. São várias vagas para todos os setores. Tem ajudante de carga e descarga, 2 vagas. Ajudante de açougueiro, 5 vagas. Ajudante de obras, 7 vagas. Tem para auxiliar de limpeza, 6 vagas. Eletricista de manutenção industrial, 5 vagas. 21 vagas para oficial de serviços gerais. 24 vagas para operador de caixa, 19 vagas para repositor em supermercados, 15 vagas para soldador e muitas outras vagas. São 187 vagas hoje na Casa do Trabalhador. Anota o endereço aí, Rua Munir Tomé, 87, no centro de Três Lagoas. Tem também lá no shopping Três Lagoas. O atendimento de segunda a quinta-feira é das 8 às 17 horas e às sextas-feiras das 8 às 14 horas. Todas as vagas estão postadas lá no nosso portal radiocaçula.com.br. 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

0: Tarde, Diego Luiz.
1: Tarde.
0: Bem, eu tô bem. Por cá. Dá um alô aqui pra nós na Vila Piloto. Hoje é quinta-feira, amanhã sextou. Beijo.
1: Beijo pra você, Rosângela. Eu tô por aqui também. Você tá por aí? Eu tô por aqui. Estamos juntos aqui em 96.9. A Margarete também, que ela já tá mandando o recado. Bora tomar banho cedo, porque mais tarde vai ser impossível.
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2: Rita Lee passando na sua tarde.

0: Caçula faz parte da sua vida, Jorge Matheus, é o contrato, é o contratinho, 91498282, mandou um abraço aqui pro Sinésio, pro Edson, também para o meu amigo Giovanni, que tá na estrada, tá curtindo aqui a Caçula, valeu Giovanni pela carona, muito obrigado, vai devagar e sempre, e lembre-se o recadinho que eu sempre dou aqui. Melhor chegar um pouquinho tarde no seu destino do que cedo demais no cemitério. Então vai na maciota e obrigado pela carona.
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0: ao som de Os Dois Filhos de Francisco. Vou preparando o terreno porque ele, o maior de todos e Três Lagoas e toda a região, o melhor e o único exclusivo cowboy, é aqui da sua caçula. Daniel Santos está chegando com a Hora do Cowboy, com moda boa, com irreverência. E é claro, sempre tem presente bom. E claro, aquela turma de primeira. O Preto está preparado, porque a Hora do Cowboy vai começar.
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até a nossa enquete, hein? Aí você vai participar, vai interagir. Amanhã, sexta-feira, a gente vai ter o sorteio do valor de R$50 com oferecimento lá do Sucata do Miranda, hein? Miranda deu a louca lá no Miranda, viu? Deu a doideira lá no Miranda, hein? Brasil ganhou ontem, o Miranda fica louco hoje. 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

0: 3 horas e 4 minutos. Maravilhosa quinta-feira, uma quinta-feira abençoada pra você. Obrigado pelo carinho. Vambora de moda, hein? A partir de agora começa!
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2: Aê, essa galera é doida, hein? Aê, mexerica, você aprontou agora, hein? Você tá doido, peãozão. Mas é bom demais, e agora 3 horas e 9 minutos. Toda essa galera fica bem à vontade com a gente por aqui também nessa pegada do rodeio, hein? Essa é nossa maravilhosa, nossa abençoada quinta-feira. Hoje é aniversário da minha mãezona, hein? Minha mãezona completando mais um ano de vida. Alô, mãezona, minha bonitona! Mãezona completando mais um ano de vida nessa abençoada quinta-feira, hein? E a minha netinha também, minha netinha também tá completando aninho hoje, hein? Aê, Lula, Luísa, Eloá. Não é Luísa, não, é Eloá, viu? Eita, coisa boa demais, olha só, aqui 3 horas e 10 minutos. O pessoal tá participando com a gente por aqui também, tá perguntando a enquete, viu? Olha só, daqui a pouquinho eu vou falar pra você a enquete pra você participar, porque amanhã a gente vai ter sorteio lá do Sucata do Miranda, hein? Miranda tá pagando R$11 o quilo da latinha pra você lá no estabelecimento, hein? E olha só, pagamento é na hora pra você, viu, meu irmão? Pagamento é na hora pra você, ó. Paga R$11 o quilo da latinha e o pagamento é na hora, hein? Grande Miranda, forte abraço pra vocês aí. Obrigado pelo carinho da audiência, hein? 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
1: Ih, mas tá um sucesso essa moda, hein? O Chicote fala. Campeão todo tatuado, Eugeninho. E com a participação também da Mariana Fagundes, né? Moda top do Brasil. Vamos embora de mais moda aqui, ó. Toda essa galera participa com a gente, pede modão, hein? A gente vai sempre ajeitando as modas pra você em clima de rodeio. Pode participar à vontade com a gente por aqui no Zap Zap, hein? 679-9149-8282. 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
1: Sabor demais, agora 3 horas e 19 minutos. Moda linda demais essa moda, hein? Tem essa e outras mais, você vai conferir aqui na Hora do Cowboy com o Cowboy Daniel Santos. Vamos!

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Coisa boa demais, essa é a hora do cowboy nesta quinta-feira. Coisa boa demais, toda essa galera está com a gente por aqui também. Receba nosso abraço, nosso carinho. Quinta-feira abençoada, quinta-feira maravilhosa, hein? Hoje é um dia muito especial, sabe por quê? Porque hoje estamos comemorando aí o aniversário da minha mãezona bonitona, hein? Aê, dona Laíde, mais um ano de vida, hein? Esse aniversário desejamos pra vocês aí, ó, sempre, né? Pra todos os aniversariantes, né? Pra você que tá completando mais um ano de vida, receba também o nosso abraço, hein? Quero aqui mandar um beijão pra minha mãezona. Desejar aí muita paz, muitas alegrias, que a bênção de Deus seja infinita, hein? É. Obrigado, mãezona, por tudo nessa vida, viu? Pensa numa mãezona, rainha. Aê, potência! Beijão todo especial, que essa data se repita aí por muitos e muitos anos, hein? Aê, mãezona, minha bonitona, te amo, te amo.

sabor demais, hein? Que satisfação, hein? Que é o presente é nosso, né? E o presente é dessa família abençoada, minha mãezona, completando mais um ano de vida. E essa data aí se repita por muitos e muitos anos. Muita saúde, muita paz, muitas alegrias. É Eloá, nossa querida Nardinha também, ó, completando mais um ano de vida hoje também, viu? Que Deus abençoe você grandemente sempre, viu? Parabéns pra você, valeu, Eloá. Beijo pra você também, tamo junto, é nóis. Vambora de moda! A galera pode participar à vontade com a gente por aqui, também através do nosso WhatsApp, 679-9149-8282. Bora lá!

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ótima tarde pra você. Obrigado pelo carinho da audiência dessa galera toda. Pra você que também tá no comércio em Três Lagoas, aquele abração carinhosamente pra você também. Obrigado pelo carinho da audiência sempre. Bom trabalho pra você também, viu? Abençoada, uma maravilhosa quinta-feira. É, pessoal que tá trabalhando, tá sempre trabalhando, mas curtindo também a nossa 96 Caçula FM. Eita coisa boa, Lotânia! A Tânia também já está.

0: Essa boa demais, ó. Já já tem a participação do Carlinho também. Alô, Carlinho. Abração especial pra você. Valeu, meu irmãozinho. Obrigado pelo carinho da audiência. Está com a gente por aqui também, ó. Tá lá sintonizando a nossa 96 Caçula FM. Ei, Carlinho, gente boa.
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0: Mas é bom demais, olha só a participação da Valquíria, tá com a gente por aqui também. Valeu, Valquíria! Ótima tarde pra você, obrigado pelo carinho da audiência, hein? Pediu moda, já tá no jeito, tá no jeito, tá no jeito, amor!